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Dizem que o amolador anuncia transformações. Como uma espécie de presságio no meio da rua. A sorte de uns, mas o azar de outros.

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0: São 7 horas. 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
1: Bom dia, boa segunda-feira.
2: Os dias da história, um acontecimento histórico por cada um dos 365 dias do ano. Os dias da história, uma compilação de Paulo Jorge de Sousa Pinto, com edição de Daniel Vieira. 27 de julho, 1549. Chegada de São Francisco Xavier ao Japão. Chegou neste dia ao Japão o navio em que viajava o missionário Francisco Xavier, após uma viagem de vários meses, iniciada em Goa e com escalas em Malaca e na costa chinesa. O desembarque ocorreu em Kagoshima, um porto da ilha de Kyushu, mas só foi autorizado em agosto. Francisco Xavier saiu então em terra na companhia de quatro companheiros, um dos quais um japonês chamado Anjiro. O seu trabalho não foi fácil. Embora bem recebido, o missionário deparou com todo o tipo de resistências e desconfianças por parte das autoridades da terra. Contudo, a pequena missão católica floresceu e dois anos mais tarde Xavier decidiu regressar à Índia. Morreu pouco depois na ilha de Shangxuan, ao largo da costa da China. Francisco Xavier foi o mais importante missionário da Companhia de Jesus, a nova ordem religiosa de que fora cofundador. Foi também a sua estada no Japão que apurou as estratégias de missionação dos jesuítas na Ásia, a necessidade de aprender a língua, a cultura e os hábitos de cada terra, a canalização do esforço de evangelização para as elites, de modo a obter proteção e aceitação social e o uso de línguas locais e não do latim, porque só assim se evitavam as conversões superficiais e temporárias. Embora lenta e difícil, esta estratégia veio a revelar-se muito mais eficaz do que as seguidas por outras ordens. A guerra civil que então dividiu o Japão favoreceu a difusão da religião católica, pois diversos senhores da guerra usufruíam do comércio dos portugueses e acolhiam, portanto, os missionários que viajavam nos seus navios. Calcula-se que 30 anos após a chegada de Francisco Xavier ao Japão, o número de cristãos japoneses já excedesse uma centena de milhar. Porém, no final do século XVI, a religião católica passou a ser uma ameaça para a unificação política do país e foi severamente reprimida. Os missionários foram expulsos e o catolicismo foi oficialmente proibido num primeiro passo para o encerramento do Japão ao mundo exterior, que perdurou até ao século XIX. Os dias da história.
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Começamos com Carneiro. Está prestes a começar uma nova fase na sua vida. Prepare-se, vamos lá. Touro, no amor pode ter de tomar uma decisão importante. Você é capaz, vai escolher o que é melhor para si. Gêmeos, hoje poderá ter de fazer alguns sacrifícios. Coragem! Caranguejo, pode sentir-se um pouco ansioso. Procure relaxar, vá, pense positivo, as coisinhas passam. Leão, hoje pode ter uma vitória a nível profissional. Que coisa boa para si. Virgem, esteja mais atento em assuntos financeiros. Quem a avisa, sua amiga é. Continuamos com Balança. No trabalho, procure ter mais espírito de iniciativa. Vamos lá para a frente, é que é o caminho. Escorpião, tenha força nos momentos mais difíceis. Você consegue, você é capaz, você realiza. Sagitário, hoje vai poder contar com a lealdade de quem o rodeia. Que coisa boa, parabéns. Capricórnio, seja mais atencioso com a sua família. Ela precisa tanto, mas tanto de si. Faça isso. Aquário, no trabalho, use mais o seu sentido prático. Vamos lá, para a frente é que é o caminho. Peixes, a nível financeiro está protegido. Que coisa boa, bem merece. E agora, vou-lhe dizer aquilo que você quer ouvir. Vamos lá, será que vou dizer aquilo que você quer ouvir? Será? Vamos lá. Então, os signos mais favorecidos são Leão e Peixes. E se calhar isto você não quer ouvir. E os menos favorecidos são Gêmeos e Caranguejo.

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10: 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O município de Vozela formalizou a adesão ao programa ABEM, Rede Solidária do Medicamento, uma iniciativa da Associação Dignitude que visa garantir o acesso a medicamentos prescritos e comparticipados pelo Serviço Nacional de Saúde a famílias em situação de vulnerabilidade económica. No âmbito do protocolo, a autarquia fica encarregue de sinalizar os beneficiários, cuja capitação mensal seja inferior a 60% do indexante dos apoios sociais, de todos as despesas fixas, financiar anualmente 135 euros por pessoa referenciada e entregar o cartão ABEM. Esta medida abrange, numa fase inicial, 30 munícipes, ficando excluídos os idosos com complemento solidário e utentes institucionalizados, embora os restantes membros do seu agregado possam candidatar-se. Por sua vez, a Associação Dignitude assume a responsabilidade pela emissão dos cartões, pagamento dos fármacos às farmácias aderentes e pela gestão do fundo solidário que suporta os restantes encargos. Munidos do cartão, os utentes abrangidos poderão levantar a sua medicação com 100% de comparticipação na farmácia da sua preferência, sem limites de montante associados. Com este investimento na promoção da saúde e da coesão social, a Câmara Municipal de Vozela reforça as suas redes de apoio à população carenciada, assegurando que nenhum munícipe em risco abdique dos seus tratamentos essenciais por incapacidade financeira. A Vila de Carvalhais, no concelho de São Pedro do Sul, volta a transformar-se no ponto de encontro da cultura tradicional e da convivência ao ar livre com a realização do Tradidanças 2026. O festival decorre de 29 de julho a 2 de agosto, oferecendo 5 dias dedicados à dança, à música, à natureza e à partilha intergeracional. Ao longo do evento, o público poderá contar com uma programação diversificada que inclui oficinas de dança tradicional, concertos de música de raiz e fusão, bailes folclóricos e atividades de exploração ambiental na Serra da Arada. A iniciativa, pensada para todas as idades, destaca-se pelo seu ambiente comunitário e sustentável, promovendo o contacto direto com o património cultural e natural da região de Lafões. O programa completo pode ser consultado nas redes sociais do Tradidanças ou no website oficial em tradidancas.pt. O Observatório das Autarquias Locais, em parceria com o município de Carregal do Sal, vai promover o IA Camp, um encontro nacional dedicado à inteligência artificial na administração pública, agendado para os dias 13 e 14 de outubro. O evento visa reunir autarcas, dirigentes e técnicos dos âmbitos municipal e central para debater as oportunidades, os desafios e os aspectos éticos da adoção da inteligência artificial nos serviços

0: públicos através da partilha de casos práticos e modelos de implementação responsável no setor. A participação no encontro é gratuita e as pré-inscrições já se encontram abertas, permitindo aos interessados assegurar o seu lugar e obter acesso prioritário ao programa final. O acolhimento desta iniciativa estratégica em Cargal do Sal consolida o Conselho como um polo ativo de debate sobre a transformação digital, a inovação tecnológica e a modernização da administração pública no país. Mais informações podem ser obtidas através do website oficial do município de Cargal do Sal em cm-cargal.pt. Os protocolos da edição de 2026 do Programa Municipal Eixo Cultura de Viseu já foram formalizados, destacando-se por um reforço de 20% no seu financiamento total, que subiu de 800 mil para 960 mil euros. A ampliação do período de candidaturas permitiu a submissão de 134 projetos, resultando na aprovação de 64 candidaturas destinadas a apoiar iniciativas consolidadas, criação artística e talentos emergentes do Conselho de Viseu. O Presidente da Câmara Municipal de Viseu, João Azevedo, congratulou-se com o crescimento do programa, sublinhando que a vitalidade do setor demonstra a apetência cultural da região e o compromisso da autarquia em continuar a reforçar estas verbas no futuro. Para aprimorar as próximas edições e adaptar-se às novas exigências dos artistas e entidades locais, o município vai iniciar agora uma fase de auscultação junto dos agentes culturais. É tudo quanto às notícias regionais na VFM. Tenha a continuação de uma ótima segunda-feira.
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0: Vamos agora saber quais são as previsões do estado do tempo para segunda-feira, 27 de julho. O IPMA prevê céu pouco nublado limpo, vento fraco a moderado até 30 km/h, predominando do quadrante leste e rodando para o quadrante oeste a partir da tarde, superando por vezes fortes até 40 km/h, isto nas terras altas do centro e sul. Há possibilidade de formação de neblina ou nevoeiro na faixa costeira ocidental e está prevista subida da temperatura mais significativa da máxima. E as máximas previstas são de 31 graus para o Porto, 33 para Faro, 36 para Lisboa, 38 para Coimbra e 40 para Santarém.
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moça junta duas das maiores estrelas da música urbana brasileira da atualidade, Xamã e Ludmilla. Nesta colaboração, o trap carioca cruza-se com o R&B e o pop, dando origem a um tema cheio de energia, sensualidade e atitude. A faixa retrata com humor e reverência o jogo de sedução e os contrastes da noite do Rio de Janeiro. Com um refrão que fica no ouvido desde a primeira audição e uma produção moderna, moça tem tudo para conquistar as pistas de dança e tornar-se um fenómeno nas redes sociais.

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0: São 8 horas.
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1: Olá, viva boa segunda-feira. Bom arranque de semana. O Dia Nacional do Motociclista é comemorado a 27 de julho. A data celebra todos os que, seja profissionalmente ou por hobby, pilotam motocicletas. Conhecido popularmente como motoqueiro, o motociclista não apenas pilota motos, mas também vivencia o que é conhecido como cultura da motocicleta. No espaço aniversário, hoje vamos dar os parabéns a um cantor e compositor brasileiro. Chama-se PK, faz 29 anos. O nome artístico PK é um apelido dado pelos colegas do colégio pela sua habilidade em fazer rimas. Chegou a estudar psicologia, porém cancelou para seguir carreira na música. Com 22 anos, PK é criador da Ilha do Governador, bairro do subúrbio carioca com forte identificação com o samba. Mas desde pequeno foi as rimas nas batalhas de MCs que ele fez do gosto pessoal o seu trabalho.

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1: Olá, malta! Sejam bem-vindos a mais um Cuidado, Cuidadinho, que ele está na cozinha. Eu sou o Emanuel Moura e hoje vou ensinar-lhe a fazer perninhas de frango com tomate. Ai, que cuchi-cuchi que ele está. Pois é, parece improvável, mas olha que é incrível. Precisamos de 6 pernas de frango, 3 tomates maduros, 1 cebola média, 2 dentes de alho, 1 folha de louro, 3 colheres de sopa de azeite, salsa, sal e pimenta. Atenção, arranje frangos que estejam acordados, porque eles quando estão a dormir só têm uma perna. Pois precisava de 6 frangos. Assim só precisa 3 frangos para 6 pernas. Ok. Comece por cortar em pequenos cubos a cebola, os alhos e os tomates. Depois coloque-os num tacho e junte as pernas de frango, o louro e o azeite. Tempere depois com sal a gosto, leve a lume brando durante cerca de 20 minutos com tampa. Junte depois a salsa picada e a pimenta moída, desligue o fogão e deixe repousar mais 5 minutos antes de servir. Acompanhe assim com massinha ou com arroz e batata frita.
2: É muito bom!
1: E já sabe, para 6 pernas de frango, 3 frangos. A menos que estejam a dormir, ok? Para voltar a ouvir esta e mais receitas, tem que ir ao podcast da sua rádio, está bem?
2: Portem-se bem, pessoal trabalhador. Tchau!
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1: Ora, sejam bem-vindos a mais um Cuidado que ele está na cozinha. Eu sou o Emanuel Moura e hoje vou ensinar-lhe a fazer tiras de peru com molho de amendoim. Que informação dramática. Precisamos, e os ingredientes são bifes de peru, 600 gramas, 1 colher de chá e 1 colher de sopa de sal, 1 colher de café de cominhos moídos, 1 colher de sopa de caril em pó, 1 colher de chá de alho em pó, 1 colher de chá de noz-moscada, 1 quanto basta de mistura de pimentas em moinho, 3 colheres de sopa de azeite, 120 gramas de cebola picada, 300 gramas de arroz basmati, 1 limão, 6 decilitros de água, 2 colheres de sopa de manteiga de amendoim, 3 colheres de sopa de molho de tomate com basílico, 25 gramas de sultanas douradas, 100 gramas de tomate cherry e 150 gramas de rúcula. Ui! São muitos ingredientes. Portanto, tem mesmo que ir ao podcast, voltar a ouvir e tirar os seus apontamentos. Está bem? Começamos por cortar os bifes de peru em tiras e temperá-las com 1 colher de chá de sal, cominhos, o caril, o alho em pó, noz-moscada e 1 pitada de pimenta. E misture tudo muito bem misturado. Depois aqueça metade do azeite na frigideira, junte as tiras de carne e salteie-as em lume forte, mexendo frequentemente a cada 3 minutos. Depois adicione a cebola picada, tape e deixe cozinhar com um lume moderado mais 5 minutos. De seguida aqueça o restante azeite num tacho, adicione o arroz e frite-o rapidamente. O passo seguinte é juntar 1 ou 2 tiras da casca do limão à água a ferver e ao restante sal. Mexa com um garfo, tape e cozinhe durante cerca de 15 minutos. Depois adicione a manteiga de amendoim às tiras de carne e quando estiver derretida, junte o molho de tomate, as sultanas e o tomate cortado ao meio. Tape depois, deixe apurar mais 5 minutos. Na altura de servir, decore com o limão cortado em rodelas e acompanhe com o arroz basmati e as folhas de rúcula. É delicioso! É muito bom, dá um bocadinho de trabalho, mas faz-se rapidamente. Para voltar a ouvir esta e mais receitas, tem que ir ao podcast da sua rádio, que está lá tudo explicadinho. Está bem? Quanto a mim, por hoje é tudo. Eu vou ali, já venho, está bem? Portem-se bem, pessoal. Tchau!
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12: 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O município de Vouzela.

0: pela emissão dos cartões, pagamento dos fármacos às farmácias aderentes e pela gestão do Fundo Solidário que suporta os restantes encargos. Munidos do cartão, os utentes abrangidos poderão levantar a sua medicação com 100% de comparticipação na farmácia da sua preferência, sem limites de montante associados. Com este investimento na promoção da saúde e da coesão social, a Câmara Municipal de Vouzela reforça as suas redes de apoio à população carenciada, assegurando que nenhum munícipe em risco abdique dos seus tratamentos essenciais por incapacidade financeira. A Vila de Carvalhais, no concelho de São Pedro do Sul, volta a transformar-se no ponto de encontro da cultura tradicional e da convivência ao ar livre com a realização do Tradidanças 2026. O festival decorre de 29 de julho a 2 de agosto, oferecendo 5 dias dedicados à dança, à música, à natureza e à partilha intergeracional. Ao longo do evento, o público poderá contar com uma programação diversificada que inclui oficinas de dança tradicional, concertos de música de raiz e fusão, bailes folclóricos e atividades de exploração ambiental na Serra da Arada. A iniciativa, pensada para todas as idades, destaca-se pelo seu ambiente comunitário e sustentável, promovendo o contacto direto com o património cultural e natural da região de Lafões. O programa completo pode ser consultado nas redes sociais do Tradidanças ou no website oficial em tradidancas.pt. O Observatório das Autarquias Locais, em parceria com o município de Carregal do Sal, vai promover o IA Camp, um encontro nacional dedicado à inteligência artificial na administração pública, agendado para os dias 13 e 14 de outubro. O evento visa reunir autarcas, dirigentes e técnicos dos âmbitos municipal e central para debater as oportunidades, os desafios e os aspectos éticos da adoção da inteligência artificial nos serviços públicos através da partilha de casos práticos e modelos de implementação responsável no setor. A participação no encontro é gratuita e as pré-inscrições já se encontram abertas, permitindo aos interessados assegurar o seu lugar e obter acesso prioritário ao programa final. O acolhimento desta iniciativa estratégica em Carregal do Sal consolida o concelho como um polo ativo de debate sobre a transformação digital, a inovação tecnológica e a modernização da administração pública no país. Mais informações podem ser obtidas através do website oficial do município de Carregal do Sal em cm-carregal.pt. Os protocolos da edição de 2026 do Programa Municipal Eixo Cultura de Viseu já foram formalizados, destacando-se por um reforço de 20% no seu financiamento total, que subiu de 800 mil para 960 mil euros. A ampliação do período de candidaturas permitiu a submissão de 134 projetos, resultando na aprovação de 64 candidaturas destinadas a apoiar iniciativas consolidadas, criação artística e talentos emergentes do concelho de Viseu. O presidente da Câmara Municipal de Viseu, João Azevedo, congratulou-se com o crescimento do programa, sublinhando que a vitalidade do setor demonstra a apetência cultural da região e o compromisso da autarquia em continuar a reforçar estas verbas no futuro. Para aprimorar as próximas edições e adaptar-se às novas exigências dos artistas e entidades locais, o município vai iniciar agora uma fase de auscultação junto dos agentes culturais. É tudo quanto às notícias regionais na VFM. Tenha a continuação de uma ótima segunda-feira.
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0: Vamos agora saber quais são as previsões do estado do tempo para segunda-feira, 27 de julho. O IPMA prevê céu pouco nublado ou limpo, vento fraco a moderado até 30 km/h, predominando do quadrante leste e rodando para o quadrante oeste a partir da tarde, soprando por vezes forte até 40 km/h, isto nas terras altas do centro e sul. Há possibilidade de formação de neblina ou nevoeiro na faixa costeira ocidental e está prevista subida da temperatura mais significativa da máxima. E as máximas previstas são de 31 graus para o Porto, 33 para Faro, 36 para Lisboa, 38 para Coimbra e 40 para Santarém.
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0: O projeto Eu Help, Tu Helpas, nasce de uma residência artística solidária do músico Tatanka e do fotógrafo e realizador Armindo Camacho, em Moçambique, realizado à boleia da Help. Este projeto pretende sensibilizar para a importância da educação no norte de Moçambique e angariar fundos para os projetos educativos da Help. Para isso, foi criada a Caixa Solidária Eu Help, Tu Helpas, que inclui um disco em vinil com a canção de Tatanka e 18 fotografias, as mesmas da exposição captadas por Armindo Camacho durante esta viagem em formato postal.
1: Ilha de Moçambique, Morripiti, desde sempre aberta aos outros.

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0: São 9 horas.
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3: Inês e seu grupo de amigos adolescentes vão ser confrontados com novos e inquietantes desafios. Afinal, o segredo reside na capacidade de resistir à intolerância e ao preconceito. Mas vamos por partes. Tudo começa quando Inês descobre que a amiga Mafalda está radiante por assumir um relacionamento amoroso com Margarida. No entanto, essa felicidade vem acompanhada de medo, o receio de reação dos outros e da possibilidade de ser julgada ou rejeitada. A partir daqui, tudo se desenvolve rapidamente. Há colegas que aceitam a relação com naturalidade e outros que demonstram desconforto e preconceito. A história mostra como o preconceito pode existir de forma sutil, muitas vezes disfarçado de estranheza ou de ideias enraizadas sobre aquilo que é considerado normal. Em paralelo, surgem várias situações que vão pôr à prova Inês e o grupo. Desilusões amorosas, que exigem apoio, inseguranças, mas também relações abusivas, incompreensão e xenofobia. Inês recusa a indiferença e procura estar sempre presente, seja para apoiar uma amiga presa numa relação abusiva, a confrontar o preconceito de uma colega ou a encontrar formas menos óbvias de provocar mudança. Parece ser fácil rejeitar aquilo que nos parece diferente e distante. Muito mais difícil é manter o preconceito quando se conhece de perto o rosto, a história e a fragilidade do outro. No fundo, o livro fala de algo aparentemente simples, como amar sem ter de se esconder e como aceitar o outro sem julgar. Ser tolerante é saber viver com a diferença, mas nunca ser passivo perante a violência ou a discriminação.
4: O episódio de hoje foi sobre o livro O Novo Mundo da Inês. Mais tolerância, por favor, de Sara de Almeida Leite, da Porto Editora, e contou com a leitura do podcast de Priscila Brito, de São Paulo, Brasil.
2: Boas leituras.
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Relax é uma canção de Frankie Goes to Hollywood, lançada no Reino Unido pela ZZT Records em 1983 como single de estreia da banda Liverpoolian. Entrou para o top 75 de singles do Reino Unido em novembro de 83. Três semanas depois, alcançou o primeiro lugar no top, substituindo Pipes of Peace, de Paul McCartney. Um dos álbuns mais controversos e de maior sucesso comercial da década, Relax vendeu cerca de 2 milhões de cópias apenas no Reino Unido, ficando facilmente entre os 10 singles mais vendidos de todos os tempos. Em fevereiro de 85, o disco foi premiado como melhor single britânico de 84 no Brit Awards e Frankie Goes to Hollywood ganhou melhor revelação britânica. Relax está na trilha sonora dos filmes Body Double, de 84, T2 Transporting, de 2017, no jogo Grand Theft Auto, de 2006, na estação de rádio fictícia In-Game Wave, 103, e na trilha sonora do filme interativo de 2018, Black Mirror.

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0: decorrem entre hoje e sexta-feira, uma medida excepcional anunciada pelo Ministro da Educação, Ciência e Inovação para compensar os atrasos verificados na correção digital das provas. O novo calendário de exames vai realizar-se entre 3 e 8 de setembro, estando aberto a todos os estudantes que reuniam os requisitos para realizar a segunda fase, independentemente de a terem chegado a fazer, garantindo-lhes mais tempo de preparação e salvaguardando os alunos que receberam as notas tardiamente. Mais de 1000 personalidades da cultura e do meio académico, incluindo os artistas Vils, Pedro Cabrita Reis e Clara Andermatt, bem como antigos ministros da cultura, subscreveram uma carta aberta endereçada ao Ministro da Educação, Ciência e Inovação, Fernando Alexandre. A iniciativa visa defender a continuidade dos profissionais do setor do ensino superior artístico na orientação de teses de mestrado e na coordenação de cursos, apelando à salvaguarda e valorização da componente prática e profissional no ecossistema de formação artística do país. O Ministro da Administração Interna, Luís Neves, afirmou ainda não saber quando prestará esclarecimentos sobre as polémicas em que está envolvido, rejeitando, contudo, a ideia de que a sua conduta esteja a afetar a reputação da Polícia Judiciária. Enquanto a Ministra da Justiça saiu em sua defesa, sustentando que o governante está a gerir a situação da melhor forma possível, o Partido Socialista reagiu à postura do Ministro, alertando que a falta de esclarecimentos compromete a transparência pública. O Instituto Português do Mar e da Atmosfera colocou quase todo o país sob aviso amarelo entre as 9 da manhã de hoje e as 18 horas de amanhã, devido a uma subida acentuada das temperaturas máximas que poderão aproximar-se dos 40 graus em algumas regiões. Esta vaga de calor acentuou também o perigo de fogo, colocando todos os distritos do Norte, Centro e Faro em risco máximo de incêndio, enquanto o restante território continental se encontra em nível muito elevado. O incêndio florestal de Ávila, que já se estende por um perímetro de 280 km perto de Madrid, foi classificado pela Ministra da Transição Ecológica, Sara Anguessen, como o maior da história recente de Espanha, num contexto de fogos devastadores que consumiram 20 mil hectares num único dia. A tragédia afeta gravemente regiões como Ávila, Madrid, Toledo e Valência, mantendo cerca de 120 mil pessoas confinadas ou retiradas das suas habitações, com quase 75 mil deslocados a procurar refúgio devido à rápida progressão das chamas. Também os bombeiros franceses enfrentam um cenário de extrema exaustão e impotência no combate a uma tempestade de fogo descontrolada a escassos 15 quilómetros de Bordeaux. Situação classificada pelo Ministro do Interior, Laurent Nunes, como muito desfavorável nos departamentos de Gironda, Landes e Var. A complexidade do combate deve-se à natureza convectiva do incêndio, que, ao gerar os seus próprios ventos e mudar constantemente de trajetória, alastra imprevisivelmente em todas as direções e dificulta a resposta das forças de socorro no terreno. A polícia de Seattle deteve um suspeito e procura outro após um tiroteio num festival gastronómico ontem à noite, que resultou em 3 mortos e 4 feridos em estado estável. Segundo o subchefe da polícia local, Tyrone Davis, os dois indivíduos estariam a trocar tiros entre si, descartando-se uma ameaça ativa para a população, enquanto prosseguem as investigações para determinar as causas do incidente e identificar o suspeito em fuga. E foi o essencial da informação para esta segunda-feira, 27 de julho. Tenha a continuação de um ótimo dia.
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0: Vamos agora saber quais são as previsões do estado do tempo para segunda-feira, 27 de julho. O IPMA prevê céu pouco nublado ou limpo, vento fraco a moderado até 30 km/h, predominando do quadrante leste e rodando para o quadrante oeste a partir da tarde, soprando por vezes forte até 40 km/h, isto nas terras altas do centro e sul. Há possibilidade de formação de neblina ou nevoeiro na faixa costeira ocidental e está prevista subida da temperatura mais significativa da máxima. E as máximas previstas são de 31 graus para o Porto, 33 para Faro, 36 para Lisboa, 38 para Coimbra e 40 para Santarém.
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Moça junta duas das maiores estrelas da música urbana brasileira da atualidade, Xamã e Ludmilla. Nesta colaboração, o trap carioca cruza-se com o R&B e o pop, dando origem a um tema cheio de energia, sensualidade e atitude. A faixa retrata com humor e reverência o jogo de sedução e os contrastes da noite do Rio de Janeiro. Com um refrão que fica no ouvido desde a primeira audição e uma produção moderna, Moça tem tudo para conquistar as pistas de dança e tornar-se um fenómeno nas redes sociais.

0: São 10 horas.
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Vivo, muito bom dia. Olá, sejam bem-vindos à sintonia da VFM e do programa Mais Alto e Mais Além. Vamos até ao meio-dia.

Nós hoje vamos iniciar o programa musicalmente falando, tendo conhecimento. Aquilo que eu quero dizer é o seguinte: é que nas discotecas do Algarve, onde nós vamos assistir a um bocadinho da música de uma discoteca, saber que género de música é que por lá se passa. E você vai ficar admirado, com certeza. Vamos então ouvir Summer Dance Compilation. É isso que eu tenho aqui para si.

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1: Ora, muito bem, meus amigos, agora vamos para outra. Saímos desta discoteca, porque era um som exorbitante, e fomos para uma que tinha a entrada. Oro Italia, grande sucesso italiani. Vamos ouvir como é que a Itália se porta aqui. Vamos lá. A música mais moderada, a que se ouve melhor. Quando calienta é o sol,

Aqui, música italiana e que já se pode dançar um pouquinho mais leve.

Loro Italiani com música de Itália numa discoteca do Algarve.

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queridos ouvintes, estamos a chegar ao final da primeira hora do programa Mais Alto e Mais Além. Estivemos e ainda estamos no Algarve e vamos para a segunda hora, ainda no Algarve, com outro género de música. Mas tivemos música de todo o mundo nesta primeira hora que estamos a finalizar e música de Itália. Grandi sucessi italiani, Oro Italia, o melhor da música de Itália por aqui passou. Vamos fazer um pequenino intervalo, como é habitual. Já sabe que é muito pequenino, são minutos apenas, e voltamos já de seguida para a segunda hora. Fique por aí, nós voltamos já. Até já!

0: São 11 horas.
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E já cá estamos para a segunda e última hora do programa de hoje. E vamos ter também musiquinha muito boa de uma discoteca que nós estamos à espera que abra as suas portas para entrarmos e ouvir a música que por lá se toca. É uma novidade, é uma novidade. Eu tenho aqui à entrada da porta que diz: venha ver e ouvir ao vivo DB. Ora, o D quer dizer dança e o B quer dizer balança. Portanto, é ao vivo, dança e balança. É isso que nós vamos ver e ouvir numa discoteca no Algarve.

0: dança e balança. Brasil! E vão terminar a sua atuação apenas com mais uma canção.
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E vamos visitar a última discoteca. Sabe porquê? Porque tem à porta música de Angola. Temos muito amor para amar. É o que está aqui escrito. Romance da Rainha. E depois tem Vamos Recordar do Ouro Negro. Ai, que maravilha. Vamos ouvir então a música do Ouro Negro. E a primeira canção que tem aqui é Curicutela. Curicutela, sabe o que é que quer dizer em crioulo? Comboio. É o comboio do amor, como eles dizem aqui. Temos muito amor para amar. Curicutela. Vamos já para o duo Ouro Negro.

Burik Hotel, O Comboio do Amor e agora Mushima, do Ouro Negro, um bairro lindíssimo da cidade de Luanda e que eu conheço bem, porque fiquei lá muitas vezes hospedado, na casa que nós chamávamos Casa da Avó. E ela realmente, a senhora, era portuguesa, mas era uma avó para nós, militares.

Bonita canção, Garota. E agora uma canção que nos toca o nosso coração. Mãe Preta. Eu costumo dizer, mãe é sempre mãe. Seja ela casada, amigada, divorciada, solteira, seja o que for, é sempre mãe. E a mãe preta, como eu vi tantas mulheres angolanas com o seu filhote ao colo, e nós, militares, metíamos conversa com elas, perguntávamos que idade é que tem o menino ou a menina, e elas diziam com muito orgulho, tem 3 aninhos, tem 4 aninhos, tem 5 anos, tem meio ano, 7 meses, 8 meses, 9 meses, enfim. Eram conversas muito agradáveis com a mãe preta, e a mãe preta ficava orgulhosa porque mostrava o seu filho angolano e que era o futuro homem do amanhã. E nós, militares, respeitávamos todas as mulheres, fossem ela de que cor, fosse ela de que cor fosse, não interessa a cor, interessa é o nome. É mãe e tem filhos e tem marido.

a oferecer-vos aqui recordações do Ouro Negro. E para mim esta música de Angola tem muito e muito valor, porque quem passou por lá nunca esquece o que viveu. Eu vivi lá 26 meses em serviço militar e contactei com portugueses que estavam lá a trabalhar, os portugueses que iam para Angola para melhorar a sua qualidade de vida, porque no seu país não tinham qualidade de vida. É verdade, isto é verdade, e você sabe que é verdade. E também, agora não sei se tem, nem quero pensar nisso, mas o certo é que nós conversávamos com todo o pessoal que nos aparecia, fossem eles angolanos ou portugueses ou até de outra nacionalidade, que eu encontrei lá até brasileiros, sinceramente. E então nós tínhamos lá uma mini casa de espetáculos onde havia música de Angola e música portuguesa também. E há uma canção que me tocou, porque eu daqui quase que não conhecia o do Ouro Negro. Eu conheci-o lá em Angola. E, portanto, esta canção diz-me muito. Maria Rita. E a Maria Rita estava sempre e sempre comigo, a meu lado, a ouvir Ouro Negro.

Bonita canção, diga lá, gostou de ouvir? Eu adoro esta canção, porque esta canção diz-me muito na minha vida militar em Angola, no ano de 1966. Veja lá quantos anos é que já lá vão. O certo é que eu tenho histórias para contar de Angola. Esta contei agora, não é? Que contactava com todas as pessoas que me apareciam à frente, onde eu ia, aos estabelecimentos comerciais, às esplanadas, aos cafés, aos restaurantes, aos hotéis. Aliás, em Ambriz, onde eu passei o último ano, havia lá um hotel e que tinha a sua esplanada e que tinha logo pegado o seu espaço para espetáculos. Era o Cine Ambriz, salvo erro, Cine Ambriz. O certo é que são recordações que nunca mais se esquecem na vida. Mas também tenho uma outra história para lhe contar. Eu e mais três colegas alugamos uma casa na vila de Ambriz. Mas estávamos mais à vontade. E o certo é que quem tratava de tudo naquela casa era uma menina angolana, que com 18 anos apenas, que maravilha de mulher, linda, linda, linda, com os olhos, um sorriso, uma maneira de ser, de estar e de falar e de tratar connosco. Eu dizia-lhe muitas vezes, ó Baronesa, era o nome dela, ó Baronesa, trata-me por tu. Ai, não sou capaz, não sou capaz, não, não, não, não, não. Não, não, não fico bem, não fico bem, não fico bem tratar você por tu, não, não, não fico bem. Eu é que fico por aqui que já estou a ficar nervoso. Mas um dia destes, depois de passar a música do Douro Negro, talvez eu ganhe coragem para lhe contar o serviço que a baronesa fazia na nossa casa. Limpava, levava a roupa para lavar, trazia a roupa lavadinha. Aquilo era um brilho, uma coisa impressionante. Bom, mas Olá Mamã é a próxima canção também muito bonita e que vale a pena ouvir. Está a ver como o Ouro Negro também cantou à sua mãe?

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do Ouro Negro a finalizar o programa de hoje com muitas e muitas saudades, claro que sim, do Ouro Negro.

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1: Última canção do Douro Negro. Vou levar-te comigo.

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1: É meio-dia.
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10: Este é o News Flash com o essencial da informação para esta segunda-feira, 27 de julho. A Comissão de Trabalhadores do INEM denunciou a retirada de 100 ambulâncias do dispositivo operacional próprio do Instituto e a sua transferência para as unidades locais de saúde, alertando que a medida trará maior pressão sobre os bombeiros e a Cruz Vermelha, além de um risco acrescido para os utentes. Em reação às críticas geradas pelas declarações do presidente da instituição, Luís Mendes Cabral, o INEM garantiu que a alteração não reduzirá a capacidade de resposta às populações, visando, pelo contrário, reforçar a integração entre a emergência pré-hospitalar e os cuidados de saúde hospitalares. As inscrições para a época especial dos exames nacionais do ensino secundário decorrem entre hoje e sexta-feira, uma medida excepcional anunciada pelo Ministro da Educação, Ciência e Inovação para compensar os atrasos verificados na correção digital das provas. O novo calendário de exames vai realizar-se entre 3 e 8 de setembro, estando aberto a todos os estudantes que reuniam os requisitos para realizar a segunda fase, independentemente de a terem chegado a fazer, garantindo-lhes mais tempo de preparação e salvaguardando os alunos que receberam as notas tardiamente. Mais de 1000 personalidades da cultura e do meio académico, incluindo os artistas Vils, Pedro Cabrita Reis e Clara Andermatt, bem como antigos ministros da cultura, subscreveram uma carta aberta endereçada ao Ministro da Educação, Ciência e Inovação, Fernando Alexandre. A iniciativa visa defender a continuidade dos profissionais do setor do ensino superior artístico na orientação de teses de mestrado e na coordenação de cursos, apelando à salvaguarda e valorização da componente prática e profissional no ecossistema de formação artística do país. O Ministro da Administração Interna, Luís Neves, afirmou ainda não saber quando prestará esclarecimentos sobre as polémicas em que está envolvido, rejeitando, contudo, a ideia de que a sua conduta esteja a afetar a reputação da Polícia Judiciária. Enquanto a Ministra da Justiça saiu em sua defesa, sustentando que o governante está a gerir a situação da melhor forma possível, o Partido Socialista reagiu à postura do Ministro, alertando que a falta de esclarecimentos compromete a transparência pública. O Instituto Português do Mar e da Atmosfera colocou quase todo o país sob aviso amarelo entre as 9 da manhã de hoje e as 18 horas de amanhã, devido a uma subida acentuada das temperaturas máximas, que poderão aproximar-se dos 40 graus em algumas regiões. Esta vaga de calor acentuou também o perigo de fogo, colocando todos os distritos do Norte, Centro e Faro em risco máximo de incêndio, enquanto o restante território continental se encontra em nível muito elevado. O incêndio florestal de Ávila, que já se estende por um perímetro de 280 km perto de Madrid, foi classificado pela Ministra da Transição Ecológica, Sara Anguessen, como o maior da história recente de Espanha, num contexto de fogos devastadores que consumiram 20 mil hectares num único dia. A tragédia afeta gravemente regiões como Ávila, Madrid, Toledo e Valência, mantendo cerca de 120 mil pessoas confinadas ou retiradas das suas habitações, com quase 75 mil deslocados a procurar refúgio devido à rápida progressão das chamas. Também os bombeiros franceses enfrentam um cenário de extrema exaustão e impotência no combate a uma tempestade de fogo descontrolada a escassos 15 quilómetros de Bordeaux. Situação classificada pelo ministro do Interior, Laurent Nunes, como muito desfavorável nos departamentos de Gironda, Landes e Var. A complexidade do combate deve-se à natureza convectiva do incêndio, que, ao gerar os seus próprios ventos e mudar constantemente de trajetória, alastra imprevisivelmente em todas as direções e dificulta a resposta das forças de socorro no terreno. A polícia de Seattle deteve um suspeito e procura outro após um tiroteio num festival gastronómico ontem à noite, que resultou em 3 mortos e 4 feridos em estado estável. Segundo o subchefe da polícia local, Tyrone Davis, os dois indivíduos estariam a trocar tiros entre si, descartando-se uma ameaça ativa para a população, enquanto prosseguem as investigações para determinar as causas do incidente e identificar o suspeito em fuga. E foi o essencial da informação para esta segunda-feira, 27 de julho. Tenha a continuação de um ótimo dia.
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1: Olá, malta! Sejam bem-vindos a mais um Cuidado, Cuidadinho, que ele está na cozinha. Eu sou o Emanuel Moura e hoje vou ensinar-lhe a fazer perninhas de frango com tomate. Ai, que cuchi-cuchi que ele está. Pois é, parece improvável, mas olha que é incrível. Precisamos de 6 pernas de frango, 3 tomates maduros, 1 cebola média, 2 dentes de alho, 1 folha de louro, 3 colheres de sopa de azeite, salsa, sal e pimenta. Atenção, arranje frangos que estejam acordados, porque eles quando estão a dormir só têm uma perna. Pois precisava de 6 frangos. Assim só precisa de 3 frangos para 6 pernas. Ok. Comece por cortar em pequenos cubos a cebola, os alhos e os tomates. Depois coloque-os num tacho e junte as pernas de frango, o louro e o azeite. Tempere depois com sal a gosto, leve a lume brando durante cerca de 20 minutos com tampa. Junte depois a salsa picada e a pimenta moída, desligue o fogão e deixe repousar mais 5 minutos antes de servir. Acompanhe assim com massinha ou com arroz e batata frita.
2: É muito bom!
1: E já sabe, para 6 pernas de frango, 3 frangos. A menos que estejam a dormir, ok? Para voltar a ouvir esta e mais receitas, tem que ir ao podcast da sua rádio, está bem?
2: Portem-se bem, pessoal trabalhador. Tchau!
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1: Ora, sejam bem-vindos a mais um Cuidado que ele está na cozinha. Eu sou o Emanuel Moura e hoje vou ensinar-lhe a fazer tiras de peru com molho de amendoim. Cachau! Que informação dramática! Precisamos, e os ingredientes são bifes de peru, 600 gramas, 1 colher de chá e 1 colher de sopa de sal, 1 colher de café de cominhos moídos, 1 colher de sopa de caril em pó, 1 colher de chá de alho em pó, 1 colher de chá de noz-moscada, 1 quanto baixo de mistura de pimentas em moinho, 3 colheres de sopa de azeite, 120 gramas de cebola picada, 300 gramas de arroz basmati, 1 limão, 6 decilitros de água, 2 colheres de sopa de manteiga de amendoim, 3 colheres de sopa de molho de tomate com basílico, 25 gramas de sultanas douradas, 100 gramas de tomate cherry e 150 gramas de rúcula. Ui! São muitos ingredientes. Portanto, tem mesmo que ir ao podcast, voltar a ouvir e tirar os seus apontamentos. Está bem? Começamos por cortar os bifes de peru em tiras e temperá-las com 1 colher de chá de sal, cominhos, o caril, o alho em pó, noz moscada e 1 pitada de pimenta. E misture tudo muito bem misturado. Depois aqueça metade do azeite na frigideira, junte as tiras de carne e salteie-as em lume forte, mexendo frequentemente a cada 3 minutos. Depois adicione a cebola picada, tape e deixe cozinhar com um lume moderado mais 5 minutos. De seguida aqueça o restante azeite num tacho, adicione o arroz e frite-o rapidamente. O passo seguinte é juntar 1 ou 2 tiras da casca do limão à água a ferver e ao restante sal. Mexa com um garfo, tape e cozinhe durante cerca de 15 minutos. Depois adicione a manteiga de amendoim às tiras de carne e quando estiver derretida junte o molho de tomate, as sultanas e o tomate cortado ao meio. Tape depois, deixe apurar mais 5 minutos. Na altura de servir, decore com o limão cortado em rodelas e acompanhe com o arroz basmati e as folhas de rúcula. É delicioso! É muito bom, dá um bocadinho de trabalho, mas faz-se rapidamente. Para voltar a ouvir esta e mais receitas, tem que ir ao podcast da sua rádio, que está lá tudo explicadinho. Está bem? Quanto a mim, por hoje é tudo. Eu vou ali, já venho. Está bem? Portem-se bem, pessoal. Tchau!
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10: 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O município de Vouzela formalizou a adesão ao programa ABEM, Rede Solidária do Medicamento, uma iniciativa da Associação Dignitude que visa garantir o acesso a medicamentos prescritos e comparticipados pelo Serviço Nacional de Saúde a famílias em situação de vulnerabilidade económica. No âmbito do protocolo, a autarquia fica encarregue de sinalizar os beneficiários, cuja capitação mensal seja inferior a 60% do indexante dos apoios sociais, deduzidas as despesas fixas, financiar anualmente 135 euros por pessoa referenciada e entregar o cartão ABEM. Esta medida abrange, numa fase inicial, 30 munícipes, ficando excluídos os idosos com um complemento solidário e utentes institucionalizados, embora os restantes membros do seu agregado possam candidatar-se. Por sua vez, a Associação Dignitude assume a responsabilidade pela emissão dos cartões, pagamento dos fármacos às farmácias aderentes e pela gestão do fundo solidário que suporta os restantes encargos. Munidos do cartão, os utentes abrangidos poderão levantar a sua medicação com 100% de comparticipação na farmácia da sua preferência, sem limites de montante associados. Com este investimento na promoção da saúde e da coesão social, a Câmara Municipal de Vouzela reforça as suas redes de apoio à população carenciada, assegurando que nenhum munícipe em risco abdique dos seus tratamentos essenciais por incapacidade financeira. A Vila de Carvalhais, no concelho de São Pedro do Sul, volta a transformar-se no ponto de encontro da cultura tradicional e da convivência ao ar livre com a realização do Tradidanças 2026. O festival decorre de 29 de julho a 2 de agosto, oferecendo 5 dias dedicados à dança, à música, à natureza e à partilha intergeracional. Ao longo do evento, o público poderá contar com uma programação diversificada que inclui oficinas de dança tradicional, concertos de música de raiz e fusão, bailes folclóricos e atividades de exploração ambiental na Serra da Arada. A iniciativa, pensada para todas as idades, destaca-se pelo seu ambiente comunitário e sustentável, promovendo o contacto direto com o património cultural e natural da região de Lafões. O programa completo pode ser consultado nas redes sociais do Tradidanças ou no website oficial em tradidancas.pt. O Observatório das Autarquias Locais, em parceria com o município de Carregal do Sal, vai promover o IA Camp, um encontro nacional dedicado à inteligência artificial na administração pública, agendado para os dias 13 e 14 de outubro. O evento visa reunir autarcas, dirigentes e técnicos dos âmbitos municipal e central para debater as oportunidades, os desafios e os aspectos

0: Municipal Ex-Cultura de Viseu já foram formalizados, destacando-se por um reforço de 20% no seu financiamento total, que subiu de 800 mil para 960 mil euros. A ampliação do período de candidaturas permitiu a submissão de 134 projetos, resultando na aprovação de 64 candidaturas destinadas a apoiar iniciativas consolidadas, criação artística e talentos emergentes do Conselho de Viseu. O Presidente da Câmara Municipal de Viseu, João Azevedo, congratulou-se com o crescimento do programa, sublinhando que a vitalidade do setor demonstra a apetência cultural da região e o compromisso da autarquia em continuar a reforçar estas verbas no futuro. Para aprimorar as próximas edições e adaptar-se às novas exigências dos artistas e entidades locais, o município vai iniciar agora uma fase de auscultação junto dos agentes culturais. É tudo quanto às notícias regionais na VFM. Tenha a continuação de uma ótima segunda-feira.
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1: Bom dia, que esta manhã de 27 de julho vos traga a energia da liberdade. Hoje celebramos o Dia Nacional do Motociclista, honrando a paixão pela estrada e a emoção sobre duas rodas. É um dia para saudar quem sente o vento no rosto e a adrenalina. A moto é mais que transporte, é estilo de vida, aventura e camaradagem. Une amigos, partilha histórias, inspira novos horizontes. Segurança sempre. Que este dia inspire novas rotas e momentos. A todos os motociclistas, desejamos um dia cheio de emoção. Tenham um dia tão livre e emocionante quanto uma viagem de moto. Usem capacete.
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0: São 13 horas.
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Dizem que o amolador anuncia transformações. Como uma espécie de presságio no meio da rua. A sorte de uns, mas o azar de outros.

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0: São 15 horas.
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0: São 16 horas.
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0: Viva! Então aqui estou eu, Rui Cardoso, para vos fazer companhia com mais um Legendado em Português, mais duas horas de música da expressão portuguesa aqui na vossa rádio, sempre com boa disposição, animação e alguma confusão pelo meio e também com as nossas rubricas habituais. Vamos então à música para iniciar esta emissão de hoje do Legendado em Português. É muito bom ter-vos aí desse lado.
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Damos início à nossa emissão de hoje do Legendado em Português, sabendo que nesta primeira hora temos as nossas duas rubricas habituais, temos um minuto de saúde, que é assim VaptVupt, e também temos a MPB vista por Cláudio Canadá, e temos vocês aí desse lado que são uma peça importante de todas as emissões do Legendado em Português. Meu nome é Rui Cardoso e estou aqui todas as semanas na vossa rádio para vos fazer, ou pelo menos tentar fazer, a melhor companhia.

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1: Chegou o momento da primeira rúbrica desta nossa primeira hora. É um minutinho de saúde a passar por aqui no Legendado em Português.
2: Está no ar o Minuto de Saúde aqui na tua rádio. Já te aconteceu ires petiscar sem teres propriamente fome? Pode ser sinal de fome emocional. Quando estamos estressados, aborrecidos ou tristes, é comum recorrer à comida como forma de consolo. Mas isso pode levar a excessos e, com o tempo, ao aumento de peso e sensação de culpa. Aprender a reconhecer a diferença entre fome física e emocional é um passo importante. Comer deve ser um ato consciente e não uma resposta automática às emoções. Respira fundo, bebe água e pergunta a ti próprio: será mesmo fome?
1: Estivemos então com um minuto de saúde aqui no Legendado em Português e vamos voltar à música.
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1: Passou por aqui o nosso pequeno bloco de comerciais, depois veio a música e agora é a altura de ficarmos com a MPB vista por Cláudio Canadá, ele que nos traz a música que nos chega do outro lado do Atlântico.
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3: Amigo Rui Cardoso e amigos do Legendado em Português, eu sou o Cláudio Canadá, de volta aqui com a nossa rúbrica falando sobre a boa música brasileira. Temos misturado os mais diversos estilos, os mais diversos artistas e ainda há muita coisa para você conhecer aqui no Legendado em Português. Vamos agora falar de mais um artista desconhecido em Portugal, mas que é extremamente respeitado no Brasil, principalmente pelas suas composições. José Fernando Gomes dos Reis, mais conhecido como Nando Reis. Ele é cantor, compositor, multi-instrumentista e produtor musical. Em 2012, Nando Reis figurou na lista dos 10 artistas que mais lucraram com direitos autorais no primeiro semestre daquele ano, segundo o ECAD. O ECAD é uma espécie de SPA. Em 2016, ele estava na 15ª posição do mesmo ranking, além de ser o 6º no ranking de arrecadação com concertos e o 1º no ranking de arrecadação de música reproduzida em locais públicos. Destaquei uma canção muito bonita do Nando Reis, chamada O Segundo Sol. Só para recordar que o Nando Reis foi um dos integrantes da banda de rock Titãs. Na próxima semana vou estar de volta no Legendado em Português, trazendo mais um grande nome da música brasileira. Um grande abraço, Rui, e até lá!

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1: Estivemos então com a presença habitual do Cláudio Canadá, ele que nos vem falar sempre uma música sobre uma música do outro lado do Atlântico, do Brasil, do nosso país irmão. Vamos continuando aqui na nossa edição de hoje do Legendado em Português e vamos caminhando para os finalmente desta nossa primeira hora de emissão.

Sim, estamos mesmo a caminho do final desta nossa primeira hora, sabendo que ainda temos mais 60 minutos de Legendado em Português, e eu espero que vocês continuem na nossa sintonia. Até já!

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0: São 17 horas. 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
10: Estou de volta para a segunda hora do Legendado em Português aqui, que acontece todas as semanas nesta vossa rádio e na sintonia perfeita para ouvir a música da expressão portuguesa. Vamos então iniciar esta nossa segunda hora, lembrando que temos também mais duas rubricas que nos fazem companhia, como habitualmente.
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0: Espero sinceramente que a vossa semana tenha decorrido da melhor maneira possível, sem algum contratempo. Eu sei que está complicado, mas vamos continuando aqui com a música da expressão portuguesa no Legendado em Português. O meu nome é Rui Cardoso e gosto muito de estar aqui convosco durante estas duas horinhas bem dispostas, com alegria e diversão e a confusão habitual aqui do vosso amigo.
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0: Chegou o momento de irmos até ao fundo do baú, mas mais uma vez vou buscar uma relíquia da música ligeira portuguesa aqui no Naftalina com o Rui Cardoso.
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2: Hoje falamos de António Cheinho. Veterano guitarrista, o alentejano António Cheinho tem sido um dos mais ativos na procura e criação de uma nova música que, partindo do fado, valorize a guitarra portuguesa. Natural de São Francisco da Serra, perto de Santiago do Cacém, onde nasceu em 1938, António Cheinho começou a tocar guitarra com o pai, que lhe deu algumas lições, mas é essencialmente um autodidata, aprendendo com os instrumentistas que ouvia na rádio. É só quando vem para Lisboa cumprir o serviço militar que inicia o acompanhamento de artistas, estreando-se profissionalmente em 1960 numa coletividade lisboeta, começando então a ganhar a vida como guitarrista. Ao longo da sua carreira, acompanhou nomes como Alfredo Marceneiro, Hermínia Silva, Carlos do Carmo e em 1983 participou na gravação do célebre álbum de Ronquial, Fado Bailado. Curiosamente, embora admita que gosta mais de acompanhar do que tocar como solista, devem-se-lhe dois discos que procuram alargar o fado: A Guitarra e Outras Mulheres, onde contou com a participação de vozes não ligadas ao fado, como Teresa Salgueiro, Filipa Paes, Marta Dias ou Elba Ramalho Lisboa Rio, e com a presença de Ney Mato Grosso, Paulino Mosca ou Virgínia Rodrigues. Vamos ouvir António Cheinho com Guitarra Vaidosa.

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1: Passou por aqui mais uma boa recordação das nossas vozes bem portuguesas, aqui no Naftalina com Rui Cardoso. Por aqui, vamos continuando com mais música da expressão portuguesa, sempre presente aqui nas emissões regulares do Legendado em Português.
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0: chegou a altura de abrir a antena ao Em Linha com a Deco. A Graça Cabral marca a presença mais uma vez aqui na emissão do Legendado em Português, com dicas e sugestões que a Deco nos traz aqui semanalmente.
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muitos consumidores trazem até à Adeco e se calhar quem nos segue também já viveu este dilema. Está, enfim, na praia, está a gozar as merecidas férias de verão e não sabe se pode entrar com o cão na sua praia ou não. A resposta não é tão simples quanto nós gostaríamos. É necessário que o consumidor tome algumas previdências e que verifique, efetivamente, se a entrada do seu animal de estimação é permitida ou não. Se a praia é concessionada, precisa de verificar se a entidade gestora autoriza a entrada de animais. Na maioria das praias concessionadas de norte a sul do país, a permanência de animais durante esta época, a época balnear, é proibida. No entanto, já há algumas entidades gestoras que autorizam a entrada de cão na praia, a entrada e a permanência do cão na praia. Portanto, o consumidor precisa, antes de entrar, verificar se está assinalada claramente, de forma inequívoca, com texto e com imagem, sem sombra de dúvidas, se há autorização para circular com o seu cão ou se é proibido. Se for proibido, o consumidor, para além de estar a cometer uma ilegalidade, claro, fica sujeito ao pagamento de uma coima que não é tão leve quanto isso. Há, como eu dizia, entidades que permitem e, neste caso, também deve estar claramente assinalada a autorização de circulação e de permanência do cão na praia. Por isso, antes de entrar, e se tem o seu animal de estimação consigo, é prudente que leia atentamente o edital, que tem de se encontrar junto à entrada de cada praia, para conhecer as regras de cada entidade gestora. Mesmo sendo uma praia não concessionada e em princípio é permitida a entrada dos cães, aconselhamos também o consumidor a fazer essa leitura do edital que cada autarquia é obrigada a colocar na entrada da praia. O edital tem várias informações sobre, por exemplo, a cor da bandeira, sobre a autorização de entrada de animais e até sobre a qualidade da água da praia, mas sobretudo saber se efetivamente há liberdade para frequentar a praia com o cão ou não. Não se esqueça que, se gosta de partilhar a estadia na praia com o seu animal, tem de cumprir algumas regras, tem de efetivamente

0: sensibilidade também para com os outros que frequentam a praia e também de respeito com os direitos do animal. Não se esqueça ainda do saco ou dos sacos para apanhar os dejetos do seu animal e depois, obviamente, respeitar todas as outras regras de segurança. Desejamos-lhe umas boas férias e, se tem o animal consigo, também umas boas férias para o seu cão. Até breve!
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2: Temos mais uma vez em linha com a DECO. A presença habitual aqui na segunda hora do Legendado em Português. Também a música da expressão portuguesa é a presença habitual, como não poderia deixar de ser aqui no Legendado em Português.
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Está feita por hoje mais uma emissão do Legendado em Português. É muito bom contar com a vossa companhia todas as semanas durante estas duas horinhas. Então, para a semana, fique em contra o mercado para mais uma emissão do Legendado em Português aqui na vossa rádio. Eu sou o Rui Cardoso, despeço-me com votos de uma fantástica semana e protejam-se da chuva. Pois é, porque ela não nos parece querer largar. Beijinhos e abraços!

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0: São 18 horas. 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
3: A voz da informação da nossa região, aqui mesmo na VFM. O município de Vozela formalizou a adesão ao programa ABEM, Rede Solidária do Medicamento, uma iniciativa da Associação Dignitude que visa garantir o acesso a medicamentos prescritos e comparticipados pelo Serviço Nacional de Saúde a famílias em situação de vulnerabilidade económica. No âmbito do protocolo, a autarquia fica encarregue de sinalizar os beneficiários, cuja capitação mensal seja inferior a 60% do indexante dos apoios sociais, de todos reduzidas as despesas fixas, financiar anualmente 135 euros por pessoa referenciada e entregar o cartão ABEM. Esta medida abrange, numa fase inicial, 30 munícipes, ficando excluídos os idosos com um complemento solidário e utentes institucionalizados, embora os restantes membros do seu agregado possam candidatar-se. Por sua vez, a Associação Dignitude assume a responsabilidade pela emissão dos cartões, pagamento dos fármacos às farmácias aderentes e pela gestão do fundo solidário que suporta os restantes encargos. Munidos do cartão, os utentes abrangidos poderão levantar a sua medicação com 100% de comparticipação na farmácia da sua preferência, sem limites de montante associados. Com este investimento na promoção da saúde e da coesão social, a Câmara Municipal de Vozela reforça as suas redes de apoio à população carenciada, assegurando que nenhum munícipe em risco abdique dos seus tratamentos essenciais por incapacidade financeira. A Vila de Carvalhais, no concelho de São Pedro do Sul, volta a transformar-se no ponto de encontro da cultura tradicional e da convivência ao ar livre com a realização do Tradidanças 2026. O festival decorre de 29 de julho a 2 de agosto, oferecendo 5 dias dedicados à dança, à música, à natureza e à partilha intergeracional. Ao longo do evento, o público poderá contar com uma programação diversificada que inclui oficinas de dança tradicional, concertos de música de raiz e fusão, bailes folclóricos e atividades de exploração ambiental na Serra da Arada. A iniciativa, pensada para todas as idades, destaca-se pelo seu ambiente comunitário e sustentável, promovendo o contacto direto com o património cultural e natural da região de Lafões. O programa completo pode ser consultado nas redes sociais do Tradidanças ou no website oficial em tradidancas.pt. O Observatório das Autarquias Locais, em parceria com o município de Carregal do Sal, vai promover o IA Camp, um encontro nacional dedicado à inteligência artificial na administração pública, agendado para os dias 13 e 14 de outubro. O evento visa reunir autarcas, dirigentes e técnicos dos âmbitos municipal e central para debater as oportunidades, os desafios e os aspectos éticos da adoção da inteligência artificial nos serviços públicos através da partilha de casos práticos e modelos de implementação responsável no setor. A participação no encontro é gratuita e as pré-inscrições já se encontram abertas, permitindo aos interessados assegurar o seu lugar e obter acesso acesso prioritário ao programa final. O acolhimento desta iniciativa estratégica em Cargal do Sal consolida o Conselho como um polo ativo de debate sobre a transformação digital, a inovação tecnológica e a modernização da administração pública no país. Mais informações podem ser obtidas através do website oficial do município de Cargal do Sal em cm-cargal.pt. Os protocolos da edição de 2026 do Programa Municipal Ex-Cultura de Viseu já foram formalizados, destacando-se por um reforço de 20% no seu financiamento total, que subiu de 800 mil para 960 mil euros. A ampliação do período de candidaturas permitiu a submissão de 134 projetos, resultando na aprovação de 64 candidaturas destinadas a apoiar iniciativas consolidadas, criação artística e talentos emergentes do Conselho de Viseu. O Presidente da Câmara Municipal de Viseu, João Azevedo, congratulou-se com o crescimento do programa, sublinhando que a vitalidade do setor demonstra a apetência cultural da região e o compromisso da autarquia em continuar a reforçar estas verbas no futuro. Para aprimorar as próximas edições e adaptar-se às novas exigências dos artistas e entidades locais, o município vai iniciar agora uma fase de auscultação junto dos agentes culturais. É tudo quanto às notícias regionais na VFM. Tenha a continuação de uma ótima segunda-feira.
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0: São 19 horas.
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0: E boa tarde a todos os nossos ouvintes. Tinha que trazer aqui o homem das gomas, alguém que deu gomas aos jogadores que espalhou magia e com apito. Por isso, Luís, é um gosto enorme.
1: Olá, boa noite a ti, Hugo, e a todos os ouvintes. Agradeço muito o convite. E pronto, vamos falar um pouco possivelmente da arbitragem, até o meu percurso
0: Sim.
1: também na associação e também noutros aspectos.
0: Claro. Luís, como é que aparece isto da arbitragem? Porque eu acho que para ser árbitro é preciso ter um bocado de loucura.
1: Sim, é um pouco complicado, e há 20 anos atrás era mais difícil que hoje, tal como os clubes. Hoje já praticamente não temos terra batida. Naquele tempo ainda havia muitos campos pelados. Eu joguei a bola muitos anos. Aos 31 decidi ir para a arbitragem. Comecei com um árbitro que infelizmente já não está a arbitrar, foi o Duarte Pinheiro.
0: Sim.
1: Na primeira época, praticamente o Duarte foi primeiro classificado. A nossa equipa depois houve uma alteração nos quadros. E os três entramos para árbitros assistentes para acompanhar árbitros nos nacionais. Eu fiquei com a Olga. Realmente a arbitragem é um pouco complicada porque
0: Sim.
1: temos sempre público e sempre contra nós. Qualquer decisão que seja tomada é sempre protesto de alguém, nem que seja alguém que esteja atrás de uma baliza, consegue ver um penalti na outra. Há sempre gente contra os árbitros, mas fiz a minha caminhada, acabei por trabalhar com muitos árbitros. Logo na segunda época eu já estava nos nacionais com o Olga Almeida, que ainda não era internacional. Trabalhei com o Luís Caiado e com muitos árbitros, com o Ventura, que era um homem fabuloso e se calhar 10 anos à frente daquilo que era a arbitragem. Ele fazia coisas que só mais tarde é que passaram a ser quase obrigatórias por parte dos árbitros. Mas foi assim, o percurso teve momentos muito bons, conheci gente fantástica, também teve alguns momentos que infelizmente aconteceram. Eu costumo dizer que a todos os árbitros, se não tiverem problemas durante a sua carreira, possivelmente não foram bons árbitros. É sempre complicado em algumas situações que não foram bem também aproveitadas por parte, se calhar, de alguma comunicação social. Eu tive momentos em que tive alguns problemas para defender outros árbitros e essa parte não foi muito interesse ser colocada cá fora, apenas foi interesse colocar o nome Luís Fonseca, aconteceu-lhe isto, Luís Fonseca, aconteceu-lhe aquilo.
0: Claro.
1: Mas esquecer um motivo que levou o Fonseca a ter esse problema.
0: Luís,
1: Mas pronto, fazem parte da minha história.
0: mas deixa-me ir aí, e já que pegamos nisso, eu era para falar isso mais daqui à frente, mas acho que é
1: Sim.
0: importante também falarmos disso, que é para alertar aquilo que é a sociedade. E falamos do caso de Vilachã, que aconteceu
1: Sim,
0: há uns
1: tranquilo.
0: anos. Sente que o futebol hoje está melhor nesse sentido, o futebol distrital, ou ainda há muito percurso? Como é que incentivamos o miúdo, por exemplo, com 10, 11, 12 anos, a querer ser árbitro?
1: Tocou num aspecto que eu sempre apoiei, que era trazer jovens para a arbitragem, mas não é fácil. Eu, por exemplo, tive cerca de 10 anos como assistente. Depois, quando eu tive o problema no meu joelho, porque eu tive um problema na cartilagem e tive 6 meses parado, acabei por depois ver que fisicamente já seria um pouco mais difícil eu acompanhar o futebol masculino a nível nacional, e então eu comecei a trabalhar com jovens. Tive o privilégio de também trabalhar com o meu filho. Posso dizer que foi extremamente difícil e as pessoas não notam o que é um árbitro ir fazer um jogo de séniores com assistentes que têm 15 anos. Eu tive jogos em que tinha assistentes com 15 e 16 anos. Os miúdos, é evidente que eu puxava por eles, eu usava todo o material, posso dizer, entre aspas, de topo, sempre tive bons equipamentos, tinha
0: Certo.
1: bandeiras, tinha auriculares, os miúdos tinham sempre aquele apoio da minha parte, eu no meio e eles na linha. Mas, por vezes, em séniores, o miúdo com 15 anos está a arbitrar pessoas que têm o dobro da idade deles e os jogadores às vezes intimidam os miúdos, eles tremem um bocado, eu tinha que puxar por eles, eu dizia-lhes mais ou menos a indicação e tentava-os ajudar em tudo, mas tive jogos em que sentia que os jovens que tinham muita dificuldade.
0: Sim.
1: Noutros sim, foram correndo bem, eu fui explicando para colocarem a bandeira mais direitinha, agora faz assim, pontapé de baliza, eles iam enquadrando, muitos deles ainda estão na arbitragem, infelizmente. E se calhar muitos daqueles que trabalharam comigo sabem aquilo que eu fui para eles e que fui o que eu dei à arbitragem. Outros que não, só me conhecem o Luís Fonseca árbitro, possivelmente não souberam sequer quem foi o Luís Fonseca para muitos. Trabalhei muito, tenho muito orgulho no que fiz, tenho a parte também de depois também trabalhar na arbitragem do Futebol 7.
0: Sim.
1: E Futebol 9, da parte das gomas, que é uma história que eu tenho comigo,
0: Sim.
1: e pronto, já é uma alegria que eu tenho,
0: Mas
1: as
0: sabes que
1: pessoas vão me.
0: eu ia falar disso porque eu vi-te arbitrar algumas vezes e vi essa parte das gomas e sinto que tinha muito a ver com aquilo que era a pedagogia, mas ao mesmo tempo mostrar as autoridades, isto é, tu com esse lado das gomas, tu estavas a mostrar depois que eles também tinham que respeitar a autoridade. Era por aí, não era?
1: Também, porque aconteceu por acaso, aconteceu num jogo em Viseu, em que eu estava a comer uns chocolates e os miúdos deram conta e pediram-me. Eu acabei por depois dar o saco, que era um saquinho, tinha muitas miniaturas e comecei a dar a todos. O que é certo é que depois eu comecei a levar e achei que devia dar aos miúdos. Comecei a dar gomas, passei sempre. Antes do jogo, quando fazia a identificação deles todos, eu dava uma ou duas gomas a todos, aquilo era uma alegria geral, e os próprios miúdos depois não. Em alguns momentos eu comecei a perceber nos primeiros jogos, primeiros meses, em que os miúdos depois já não tinham aquela capacidade de protestar comigo. Porque diziam, epá, o Sarardo tem um homem porreiro, você tem os dois gomas, ó Sarardo. E os pais depois foram-se também adaptando. Eu entrava no campo e dizia, ó Gerardo, até para os pais não há gomas. Eu às vezes brincava e conseguia dizer, porque eu nunca tive problemas em falar para algumas pessoas no público. Eu dizia, para os pais pode haver leitão e vinho verde. E as pessoas riam-se, divertiam-se.
0: Sinto que era um quebrar de gelo, era um quebrar de gelo.
1: Criava-se, eu criei um ambiente bonito entre os pais, comigo e treinadores. Posso não ter conseguido aquilo que eu queria do jogo em 100%, mas se
0: Sim.
1: calhar não digo, 75% dos jogos eu tive sempre os treinadores, os pais e os meninos comigo.
0: Sim.
1: Toda a gente sentia que eu errei, eu sei que errei muitas vezes, infelizmente, não é fácil, mas que muitas vezes os pais notavam falta, ok, eu parava, explicava, aqui poderia ser amarelo, tem atenção. Eu tratava os miúdos, eu tentava explicar. É evidente que o árbitro não deve explicar as leis, mas eu fiz muito isso,
0: Claro.
1: ajudei, mandei repetir muitos lançamentos, até pontapés de baliza, às vezes os
0: Sim.
1: miúdos colocavam mal a bola, eu tentava ajudar os miúdos de forma a que eles conseguissem se divertir, que é uma
0: Porque
1: coisa que
0: sente-se que
1: muita
0: eras um
1: gente
0: formador de
1: esquece.
0: homens, sente-se que estavas mais do que a formar jogador, estavas a formar homens também.
1: Também um pouco, se calhar ultrapassei um pouco o limite que eu era apenas um árbitro, e também fui um árbitro, um amigo, um próprio treinador, fui um pouco disso tudo dentro do jogo, mas sempre tentar ser imparcial e ser apenas um amigo e não o homem mau do jogo.
0: Claro.
1: E eu criei muito e foram 17 anos a oferecer gomas, de 19 que fiz de arbitragem em Viseu. O que é certo é que muitos se tinham ali no início, quando comecei a dar gomas, tinham 10, 11 anos, quando eu terminei já teriam 27, 28. Portanto, já eram homens, penso que quase todos os jogadores de distrital comeram gomas.
0: Mas eu ia brincar contigo agora, porque eu ia te perguntar sobre os jogadores do Sénior, por estarem habituados até em criança, que te perguntaram: eu estou aí para o nosso horário, que não há?
1: Sim, muito. Lembra-me fazer jogos de séniores e os jogadores dizendo, ó São Fonseca, epá, e quando você dava as gomas, ainda era um miúdo, pá, você ainda aqui anda. E eu, sim, epá, olha, ainda cá ando, gosto disto e vou ajudando agora aqui a malta nova e pronto, sempre tive uma amizade com muitos jogadores. Felizmente tive muito respeito por eles. Fiz muitos jogos difíceis. Tinha muitos jogadores que tratava pelo nome, eles tratavam-me a mim por nome. Nunca vi isso como problema. Há pessoas que veem isso como problema, eu não. E se calhar é por isso que o futebol também, por vezes, não vai muito à frente. Mas felizmente, já perguntou-me há pouco, melhorou muito. Melhorou muito desde que eu comecei e quando terminei em Viseu, a arbitragem melhorou muito. Tem agora, possivelmente, uma faixa etária muito mais baixa. Existem muitos árbitros jovens. Falta, o que eu acho, é o acompanhamento. Aquilo que eu fiz com eles, devia haver mais árbitros a trabalhar os jovens para que eles, quando começam aos 16, 17 anos, quando terem 20, já têm muita maturidade. Há muita coisa que não está nas leis de jogo, acontecem muitas situações em que depois, quando lhes são questionados, eles bloqueiam um bocadinho, e às vezes a experiência podia ser transmitida, e pronto, e eu fiz o que pude. Por eles todos, e ainda hoje tenho um carinho especial por muitos árbitros, muitos que me falam e que me ligam, e pronto, e muitos momentos que tive com eles.
0: E qual era o conselho que deixarias aos loucos que ficam?
1: Os loucos que ficam é que se divirtam, que deem o melhor que eles têm na arbitragem. É sempre difícil agradar a toda a gente, mas tentem fazer o melhor. Tentem dar aquilo que aprenderam aos mais novos, porque para eles é sempre complicado. E acima de tudo, que se tenham orgulho naquilo que fizeram e que façam na carreira deles, seja depois o que sigam, uns vão para observadores, outros vão para outro tipo de atividades esportivas, ou até mesmo que aqueles que desistam da arbitragem, que saiam de cabeça erguida e que nunca se deixem intimidar. E que mesmo nos momentos difíceis digam, eu sou o árbitro, pode acontecer muita coisa má, mas eu vou, o que eu acho que é isto, se é penalti para mim, vai ser penalti, ponto final, que nada nos faça mudar de ideias com o receio daquilo que lhes possa acontecer.
0: E tu falaste um pouco e da Olga já atrás um bocadinho, mas eu acho que em termos de arbitragem feminina, eu acho que o Viseu é muito forte, porque temos a Sandrine também. Achas que é a nossa potência, é a nossa experiência, é a forma como trabalhamos a arbitragem por igual?
1: Sim, a Olga foi para Viseu aquilo que a Sandra Bastos foi a nível nacional também. Foram duas mulheres que começaram muito cedo, dedicaram a vida à arbitragem. Eu trabalhei com a Olga várias épocas, eu e o irmão e outros assistentes também, mas mais com o irmão. Éramos uma equipa de irmãos autêntica, e eu apanhei a Olga na fase do sonhar ser internacional. E cheguei ao fim. Aliás, o primeiro jogo que a Olga faz com o símbolo FIFA é num jogo distrital comigo como árbitro. Foi um gosto muito especial porque ela recebe as insígnias normalmente é no final de dezembro e os primeiros jogos de janeiro é comigo e foi muito bonito. Esse símbolo eu tenho comigo, é uma recordação que eu tenho. O primeiro símbolo que ela usou está comigo. Foi uma oferta que ela me fez pelos anos que ajudámos a esse sonho, porque na altura era muito complicado. A Olga também não tinha grandes ajudas, não tinha bases a nível de futebol feminino, era só ela praticamente. E havia também a Rosa, de São Pedro Sul, e tínhamos poucas árbitras, não era um futebol feminino, não era visto como é hoje. Hoje já temos a Thaísa e temos outras jovens já a aparecer, ainda bem. Viseu já está muitíssimo bem representado, penso já são umas seis ou sete a nível nacional, está muito bem e infelizmente fico muito feliz. A minha história também passou-me um pouco para o futebol feminino e fico contente por elas, porque a Olga abriu-lhes um caminho que era bastante sinuoso e hoje elas têm muito para sorrir. Espero que consigam os objetivos.
0: Sente-se que a preparação hoje já é totalmente diferente, isto é, as condições de treino, os equipamentos que vocês têm direito, já é tudo totalmente diferente hoje.
1: Sim, já se melhorou muito. Ainda não estamos naquilo do que é o desejável. Mas, por exemplo, ainda hoje um árbitro tirou o curso de arbitragem. Penso que recebe o kitzinho, uns calções, uma camisola, umas meias. Oferecem-nos normalmente uns cartões e um apito. Mas depois fica-se um pouco por aí. O árbitro, a partir daí, tem que comprar todo o seu material. Por exemplo, as pessoas não têm noção. De, por exemplo, um kit de bandeiras que um árbitro traz na mão, é um kit hoje em dia custa quase 600 euros. Umas bandeiras. Um kit de rádios intercomunicadores, chamam-se cá, deve custar aí à volta de 120, 150 euros. E tudo isso é pago pelo árbitro. Os equipamentos depois são pagos pelo árbitro, porque só tem um inicial a partir daí. Mas eu também nunca vi isso como problema, porque o dinheiro que eu ganhava na arbitragem sempre foi investido em material.
0: Mas
1: Sempre
0: sempre,
1: fui.
0: mas a família também tinha que compreender esse lado, não é? Eles tinham que compreender esses gastos. Essas despesas.
1: Sim, eu não via muito como despesa, porque no fundo eu vivi a arbitragem como também para me divertir, como também quase como eu ia treinar. E acabava por receber, era um orgulho. Já quando jogava, por exemplo, o
0: Sim.
1: jogador professor recebe, como árbitro, treinar, divertir-me, fazer o que gosta, ainda ser pago, era fantástico. Eu investia aquilo que ia ganhando em equipamentos, porque, por exemplo, todas as pessoas que arbitravam comigo, eu não tenho problema nenhum em dizer, eu levei sempre os equipamentos para todos, eu comprava equipamentos para os três, e tinha quatro, cinco cores diferentes, sempre tive. E depois, no fim, eu é que lavava os equipamentos, os outros árbitros não precisavam de fazer absolutamente nada, tinha material para todos, ainda hoje tenho
0: Claro.
1: muita coisa assim.
0: Luís, eu ia te perguntar, estamos numa era tecnológica cada vez mais, em que cada vez mais tudo é muito rápido. Sentes que o VAR, por exemplo, algum dia vai ser possível aí no distrito? Esta pergunta pode ser um bocadinho louca, mas tipo, imaginas daqui a 10 anos, 20, haverá o VAR, por exemplo?
1: Penso que não. Penso que não, até porque o VAR, mesmo a nível profissional, ainda tem muitos problemas e nós vemos todos os fins de semana lances em que se tivermos seis ou sete pessoas a ver o mesmo jogo e repete-se um lance em câmara lenta, possivelmente todos não vão ter a mesma decisão. Vai um dizer que é penalti, o outro diz, ah, não lhe toca, o outro. Há sempre a dificuldade. E o VAR também tem essa dificuldade às vezes. Possivelmente no VAR, às vezes, eles também bloqueiam e põem-se com a ideia. Para mim é, árbitro, vais ter que ir ver a imagem, porque para mim é, e o árbitro depois diz, não. É sempre difícil. A análise, cada um tem a sua análise. Embora muitos, possivelmente a maioria, bate sempre. Numa ideia clara, mas há sempre alguém que diz não, eu não concordo.
0: Então, para que lado é que sente-se que a arbitragem Viseu e pode caminhar?
1: Se aproveitarmos bem os jovens que temos neste momento, eu não faço parte neste momento da associação,
0: Sim.
1: infelizmente.
0: Eu pergunto-lhe como observador e como pessoa atenta ao fenómeno, porque acredito que esteja bem.
1: Sim, eu penso que estamos a melhorar muito. Há muitos jovens que estão a progredir. Eu conheci jovens que hoje fazem qualquer jogo sem problema nenhum, com muita qualidade, mas também há alguns que é preciso puxar por eles, porque vejo que têm muita margem de progressão, mas que lhes falta ali aquele clique e aquele puxão de orelhas, entre aspas, para darem um pouco mais. E se alguém puxar por eles, podemos ter até bons árbitros, como tivemos há poucos anos atrás o Casegas, que esteve muito à beira de roçar a perfeição e chegar mesmo a uma primeira liga. Infelizmente não chegámos lá, mas há jovens que podem chegar lá muito em breve.
0: Mas o Cacegas já está aí na videoarbitragem, já está a um nível muito bom, não é?
1: Sim, eu estou a dizer
0: Sim,
1: chegar a
0: eu entendi
1: patamares,
0: o que querias dizer, eu entendi. Mas.
1: para chegar mesmo aos patamares para internacional e outras coisas já de topo. Ele acabou por ir para o VAR, mas pronto, foi o percurso dele. Mas eu gostava que outros seguissem o caminho dele e que chegassem um pouco mais acima que o Cazex.
0: Mas
1: Era muito bom para nós.
0: sentes que o interior ainda continua a ter muitas dificuldades em relação àquilo que é o litoral? Por exemplo, o Viseu em relação àquilo que é Porto e Lisboa em relação a subir na hierarquia?
1: Hoje já é um pouco melhor para o interior. Eu lembro-me no início, por exemplo, Lisboa colocava 4, 5 árbitros nacional, Viseu ia um e um suplente. Hoje é igual praticamente por todas as associações, vai o mesmo número, portanto aí Viseu já ganha e o interior já ganha com isso, mas depois possivelmente, não digo porque desconheço, mas tenho quase certeza que Porto e Lisboa e Braga e outras associações muito fortes trabalham os árbitros deles desde muito novos. E a margem de progressão deles é extremamente forte. E eles são depois um pouco, estão mais à vontade nos jogos, acabam por ter mais tranquilidade, têm bons árbitros assistentes. Não é só ser bom árbitro, tem que se ter bons assistentes. Se um árbitro tiver dois bons assistentes, quase que tem já um quarto árbitro sem lá estar. Um bom assistente não é só assinalar as faltinhas, assinalar pontapé de canto, pontapé de baliza. Um bom assistente é aquele que lhe consegue dizer: cuidado que este está a agarrar, cuidado, atenção, falta, falta. Por exemplo, olha, este eu acho, eu tenho ideia que é para amarelo, tem atenção. Por exemplo, se há uma falta. Aí o Lancegue, um bom assistente, consegue manter e dizer-lhe: foi o número 8 que fez a falta, desta lei da vantagem, muito bem. Atenção ao cartão depois, é o número 8. Olha, tem umas botas brancas, está atrás de ti. Tudo isso são pormenores que um bom assistente vai fazer com que um árbitro não perca pontos. Porque nós árbitros não é como os clubes. Os clubes ganham os jogos, vão ganhando pontos. Os árbitros é o contrário. Começam o jogo com um nível, com uma pontuação alta, e depois cada erro que vai cometendo vai baixando a nota. E é essa nota final que depois fica. Por exemplo, uma falha que eu me lembro era, por exemplo, 0,25, e depois, por exemplo, um livre indireto, esqueceu-se de levantar o braço, mais 0,25, e vai-se perdendo pontos, e depois vai baixando. Claro que a categoria do observador depois também vai fazer com que a nota dele depois suba ou desça. Tudo tem depois muitas, muitas diferenças. Eu notei muito isso também quando era árbitro distrital, em que nunca tive assistentes para ser observado de grande nível, ou pelo menos eram sempre jovens, muito jovens, inexperientes. Eu lembro-me que tive um jogo com um observador em que eu fui fazer as substituições. O árbitro saiu do meio campo e foi à linha fazer ele as substituições, que o assistente não conseguia. O meu tinha era o primeiro jogo. Não é fácil, e num jogo séniores, mais difícil é para um árbitro dizer: ai meu Deus, eu tenho que levar isto para a frente e vai correr bem. E felizmente correu, mas há muitas dificuldades. Se um árbitro tiver bons assistentes, terá certamente muito mais facilidades em chegar longe nos seus objetivos.
0: O teu nome do meio e poderia ser isso superação, porque tu és um homem que superas constantemente, porque depois daquele assunto que falamos já atrás, tu continuaste. Isso era o vício ou era o que era? Tu continuares o querer ir para a frente, tu estás ligado ainda hoje ao futebol? É a paixão? É o vício?
1: Sim, é uma paixão, sem dúvida. Eu comecei muito jovem no futebol, num clube pequenino da minha aldeia. Depois cheguei a sénior, joguei em vários clubes, subi divisão, fui treinador por um clube e subi divisão. Muita gente desconhece, não vou dizer o nome, mas fui treinador de futebol e subi divisão.
0: E deixa eu brigar contigo, e só fizeste essa época?
1: Só
0: Então,
1: fiz uma época.
0: a tua do treinador é mais vitorioso da história.
1: Acabei por depois voltar como jogador, e depois então fui para a arbitragem. Mas foi um percurso engraçado. Foi um percurso engraçado.
0: Eu digo isso porque as pessoas ainda têm noção, ainda para mais no futebol distrital, eu acho que ainda deve ser mais difícil nesse sentido, em relação àquilo que é o insulto, em relação àquilo que é a provocação. O quanto é que vocês lidam, o quanto é que vocês são um pouco masoquistas, isto é, no próximo domingo estarem lá outra vez e constantemente estarem lá. E metade das pessoas e que vos criticam, se calhar não estariam no domingo a seguir.
1: Ah, sim, ou e depois há situações em que as pessoas não têm noção, por exemplo, são capazes de tratar o árbitro de todos os nomes, e se um agente policial disser ao amigo, você não pode estar a falar assim, são capazes de responder, e eu ouvi isso muitas vezes quando estava na linha, ó, seu GNR, eu não estou a falar para si, eu estou a falar para o árbitro. As pessoas dizem coisas que são insultos, que não têm muitas vezes nada a ver com o jogo. Mas pronto, olha, é como tudo, cada um tem que estar. Eu também, se calhar, tive em alguns jogos em que as pessoas faziam-me ficar até nervoso e por vezes até ter que me impor um bocado. E não discorria muito bem, as pessoas conseguiam conversar. Tive jogos muito difíceis ou de nível bastante elevado com derbys em que era extremamente respeitado na linha. Felizmente, há muitos clubes que gostavam de me ver, porque sabiam que eu tentava ser, ou pelo menos eu sempre tentei ser isento o máximo possível, e quando errava também, possivelmente, às vezes, eu dizia, pá, agora falhei, aconteceu, distração, algo do género, tudo acontecia, e tive muitas coisas na minha carreira, tive o problema do joelho que foi
0: Sim.
1: complicado. Muita gente soube e falava-se sempre nisso, arbitrar com os ossinhos aqui, que isto estalava por todo lado. Este joelho nunca me facilitou, mas eu nunca desisti.
0: Sim.
1: Era muito gosto. Eu lembro-me, o primeiro jogo que eu fiz depois da cirurgia foi num Vila Meirense, em que o joelho ao intervalo já era uma bola gigante, e o Nuno Vasco era o árbitro, ele olhava para mim e dizia, ai meu Deus, já está. E eu continuei e fiz muitos jogos, acabei por depois também integrar num projeto que foi o futebol veterano. Começámos a ir através do meu amigo Miguel Mano Santos à Madeira, conseguimos levar a nossa honrosa Laurinda Lopes à Madeira duas vezes, também. E depois as coisas foram acontecendo, fui conciliando o distrital com o futebol internacional, começámos a ir a torneios como a Bélgica, por exemplo, este ano ainda ia ir à Sérvia, Bélgica também, começámos a Holanda, a Alemanha, a Espanha. Hoje sou coordenador de um dos grandes torneios em Espanha, onde tem 11 estádios a jogar ao mesmo tempo. Sou eu que coordeno 44 árbitros, portanto é uma coisa que eu gosto bastante, e para além dos torneios que temos em Portugal, felizmente tenho continuado,
0: Sim.
1: mais agora como coordenador, porque voltei a ter outra cirurgia em que levei uma prótese no joelho,
0: Sim.
1: em que estou a recuperar, mas já tento correr um pouco.
0: Que Luís é este fora do apito?
1: O Luís Apito normalmente é uma pessoa divertida, gosta de ajudar os árbitros. Normalmente, quando algum árbitro me liga a pedir ao Luís, eu preciso de um auricular que me avariou, ao Luís, emprestas-me uns equipamentos, eu ajudo sempre, tento ajudar alguns, ainda há muita gente que me liga e que me pede ajuda, e eu estou cá sempre para os ajudar. Eu faço o meu trabalho, raramente vou ver futebol distrital, até porque em Viseu, infelizmente, não temos muitos clubes de séniores. Temos apenas três, se não me engano. Depois temos mais na periferia, mas não temos muitos. Por vezes vou ver um joguinho, acabo de ser uma pessoa tranquila e vou-me divertindo.
0: Mas quando vais agora só ver o jogo, as pessoas reconhecem-te e sentes o reconhecimento das pessoas?
1: Sim, bastante, bastante. Aqui em Viseu fiz muitos derbys, nós sabemos que temos aqui muitos clubes, Académico Viseu, Viseu Benfica,
0: Sim.
1: Lusitano, Rapezes, imensos clubes, com todo o respeito a todos, não é? Não tenho problema nenhum, vou ao Fontelo ao 1º de Maio, vejo um jogo, as pessoas reconhecem, há sempre aquela situação das gomas, que é sempre uma conversa que as pessoas vão sempre atirando. Mas felizmente a imagem que eu tenho é que posso ir a um campo de futebol e que as pessoas não me vão tratar mal. Mas também já me aconteceu, ainda bem há pouco tempo, em que eu fui ver um jogo e houve um senhor que me quis muitos problemas. E são momentos, nem toda a gente gostou do Luís Fonseca. Infelizmente há uma minoria, muito pouca gente me incomoda, mas normalmente corre tudo bem, as pessoas são minhas amigos.
0: Claro. Mas sente-se que às vezes as gomas dão coisas no sentido mesmo da arbitragem que o apito e não daria? Eu digo no sentido daquilo que é educativo e no sentido de formar homens nesse tipo de sentido.
1: As gomas foi apenas uma forma de colocar os miúdos com uma abertura a falar para o árbitro diferente. Não haver aquele receio, aquele senhor velhote que tem
0: Sim.
1: 40 e tal anos e nós só temos 10, 11 aninhos, são crianças, e aquele receio, o árbitro e a pita. Eu não, colocava-os logo de uma forma em dizer assim: pá, este árbitro é fixe, ele é nosso amigo. E depois e tal, e pronto, eu dizia, eles estavam e às vezes saía mal, epá, tens de ter calma, estar, se calhar tinhas o teu colega ao lado, com calma, vá, a próxima para arrematar bem. E havia situações às vezes que até marcava o golo e dizia, oh, será que eles todos felizes a olhar para mim? Eu, boa, assim mesmo. E eles ganhavam um amigo e eu não era visto como, especialmente para eles, como uma pessoa má. Tanto que muitas vezes acabava a primeira parte e eles logo, Sarados, ainda sobraram gomas, ainda há gomas, vamos buscar. Eu sempre isso. Eu ganhei muitos amigos depois, porque eles foram transitando depois para o Futebol 11, eu só dava futebol, gomas, desculpe, no Futebol 7 e no Futebol 9. Depois no Futebol 11 eles já não tinham as gomas, mas iam dizer, Sarados, você dava as gomas, epá, e não há aí. Não, agora vocês já são maiorzinhos. Mas fui sempre, eles diziam sempre. Ah, é o árbitro. E eles, não, olha, este árbitro era aquele que nos dava gomas, este homem é um tipo porreiro. Antes do jogo, eu já dava o meu benefício como um homem bom, ou um homem porreiro para eles. E isso depois, claro, às vezes o jogo não lhes corria bem, e até dizia, pá, o homem hoje estava passado. Mas quase sempre, nas camadas jovens, eles foram passando de para juvenis, para júniores, chegavam a cenas e tinham uma imagem, é pá, o Sr. Fonseca, olha o homem nas gomas, é pá, você era um gajo porreiro. E foi sempre isso que eu quis, esse orgulho, e foi o meu maior prémio. Foi eu sair da arbitragem de Viseu com esse prémio que ninguém me poderia tirar, que é eu sentar na bancada e as pessoas dizerem: olha o homem que estava às gomas. Para mim é uma coisa que eu tenho muito orgulho. Não, foi pena ninguém ter visto isso como um gesto bonito, porque foram 17 anos. Não foi reconhecido por a parte da Associação de Futebol de Viseu, reconhece muitas coisas. Esse não foi, se calhar porque eu era o Luís Fonseca, não sei, até porque, pronto, aconteceram muitas coisas que depois levaram-me à minha saída. Acabei por integrar-me no Inatel, foi também uma grande surpresa para mim, foi um convite que me fizeram. E o Inatel, nós temos uma imagem que é futebol porrada e é muito mau. E eu cheguei lá e aquilo era completamente diferente. Há um respeito extraordinário. Eu comecei em Aveiro, porque Viseu não tem futebol de Inatel. E rapidamente fiz, o ano passado, a época passada, fiz 7 distritos. Arbitrei em 7 distritos. Corri quase Portugal inteiro. Talvez pela minha qualidade, que em Viseu, para muitos, se calhar nunca tive, mas no Inatel, ao que parece, tenho alguma. Ainda fui fazer, felizmente, duas finais. Eu fiz a final de Aveiro e a final de Santarém, que é a final mais importante do país. Fiquei muito feliz quando recebi essa nomeação e foi um momento fantástico na minha carreira.
0: Luís, o que é que achas que as pessoas não sabem e que tu gostavas de deixar aqui hoje?
1: Os árbitros que trabalharam comigo sabem quem eu fui. Agora as pessoas, se calhar, não. O que é que as pessoas não deram conta? Olha, foi um árbitro que ajudou muito os outros. Trabalhei muito como árbitro assistente no início para ajudar os colegas a atingir objetivos. Trabalhei com muitos árbitros nos nacionais. Infelizmente, na altura, os árbitros de Viseu tinham dificuldade em manter no patamar. Tivemos boas épocas, com muitos árbitros, trabalhei com o Olga, trabalhei com a Catarina também no futebol feminino. Ambas atingiram bons objetivos. A Olga acabou por ser internacional. A Catarina chegou a ser primeira classificada a nível nacional. Tive o um privilégio, para mim, ficou no meu palmarés pequenininho, duas finais a nível nacional de futebol feminino. Fiz uma meia final no estádio do Bessa, que é sempre um momento bonito estar num estádio de Boa Vista. É um estádio muito bonito. Fiz uma final como assistente na Associação de Futebol de Viseu, uma final como quarto árbitro. E foi um árbitro, não fui nenhum nada de especial, porque depois, quando eu vou para árbitro mesmo, acabei só quase com trabalhar com jovens, e isso não me poderia dar uma margem de um grande árbitro, porque acabam por acontecer erros também pelo meu nervosismo, porque os miúdos, sem culpa, acabam por, talvez, estarem muito distraídos. Eu ocupava-me quase todo o jogo a preocupar-me com o que eles tinham que fazer e ajudá-los a eles, e esquecia-me às vezes do meu trabalho. Mesmo assim, não tive grandes problemas, até correu bastante bem. Como um árbitro com muitos jovens, é preciso ver que muitas vezes a soma dos árbitros dava só 30 anos e eu já tinha 47, 48. E eu
0: Sim.
1: tinha dois assistentes com 15. E era complicado, mas foi um árbitro. Tentei fazer o melhor pela arbitragem de Viseu. Fiz um caminho como eu quis. Poderia ter sido melhor. Talvez a lesão também, como aconteceu há 9 anos atrás, acabou por travar um bocadinho. Mas sempre fui um árbitro que fazia as provas físicas sempre com grande facilidade. Os meus colegas sabem, eu fazia as provas a rir-me. Quando era o Cooper, aquilo era uma brincadeira para mim, porque fisicamente sempre foi uma coisa muito fácil. E depois, acabámos nos jogos, fazíamos imensos jogos. Sempre, por fim de semana, as pessoas não têm noção, mas um árbitro em Viseu faz 6, 7 jogos. Isso às vezes também pesa. Felizmente, a mim, fisicamente, nunca me preocupou. Não era nada que eu não fizesse. Cheguei a fazer, por exemplo, eu lembro-me, 8 jogos de futebol 7 a um sábado, e ao domingo tinha que levar outro, porque o que foi comigo já não aguentava fazer outra vez outro 7. Quando era em torneios, havia os jogos desportivos. Mas olha, o mais importante é ver, ir a um centro comercial, por exemplo, encontrar um pai com um filho e dizer: ó, filho, conhece este senhor? E eles, às vezes, uns dizem logo, outros bloqueiam, dizem: lembras-te daquele senhor que estava gomas? E eles ficam todos felizes. Isso, para mim, é uma coisa fantástica, e eu rio-me. E pronto, e
0: Claro.
1: com
0: Luís, deixa-me só perguntar-te, alguém te ficou a dever algum pedido de desculpas até ao dia de hoje, na arbitragem?
1: não digo pedir desculpas. Se calhar, houve coisas que aconteceram que as pessoas fora da arbitragem desconhecem. Aconteceu, por exemplo, essa situação, de ter sido agredido, que ficou muito bem resolvida, que esse senhor até acabou por ser, depois, mais tarde, meu cliente. E, portanto,
0: O
1: foi.
0: agressor?
1: Sim. Acabou por ser meu cliente, ele e o pai, penso que era o pai. O que é certo é que ninguém, na associação, acabou por dar, a imagem, do que o Luís Fonseca fez. Dão-se mérito por exemplo, um árbitro dar um cartão branco, uma equipa que retirou um jogador e ficaram com o mesmo número, e até publicam e outras coisas, mas aquela parte do Luís Fonseca, naquele jogo, por exemplo, o árbitro desse jogo assinalou um penalti já nos descontos contra a equipa da casa em que eu estou, do lado dos bancos, e o penalti é na outra baliza, portanto, não tinha nada a ver comigo. A equipa visitante venceu o jogo, e no final, quando alguém, que está chateado e que também é pressionado pelo próprio público, que é uma pessoa que gosta de viver aquilo, e aproveitam, às vezes, as pessoas são mais exaltadas e picam-nas para eles criar alguma confusão. Esse senhor quer agredir o árbitro, ou quer partir os vidros ao carro ao árbitro, que é certo é que ninguém mencionou que Luís Fonseca sai de um carro por instinto, que aquilo não dá para se pensar, para proteger os colegas, para proteger o carro do árbitro, e essa parte nunca foi dita. A Associação nunca quis dar esse mérito e esse louvor, entre aspas, de dizer Luís Fonseca saiu de um carro para proteger os colegas de equipa. Apenas as coisas que me foram acontecendo, apenas sempre que eu fiz algo de bom para os meus colegas, a Associação nunca divulgou, nunca aproveitou. Por exemplo, temos outra situação, por exemplo, no ano em que o meu filho entra para a arbitragem, tivemos uma senhora que tirou o curso de arbitragem com o filho. Não tem nada de mal, fez muito bem, mas penso que depois nunca chegou a arbitrar. Eu e o meu filho nesse

0: em que eu corro em direção a ela e abri os braços. Existem imagens, não vou dizer qual foi o jogo, mas esse jogo não terminou. E teve uma conclusão depois a nível do Conselho de Disciplina muito difícil. E o que é certo é que eu abri os braços e levei com os jogadores todos e protegi a minha colega também, porque ela invalidou um golo. Ou validou um golo, olha, agora já não tenho certeza. Eu penso que validou um golo contra a equipa da casa ou anulou o golo à equipa da casa. E foi também extremamente difícil. São momentos que devíamos esquecer, mas nunca se vão esquecer.
1: Claro. E tu falaste-me já várias vezes aqui neste programa e nesta conversa que estamos a ter do teu filho Hugo. Sinto que tinhas essa obrigação de proteger a família, porque ser árbitro muitas das vezes levas com tudo em cima de ti e a tua família também acaba por pagar um bocadinho a fatura.
0: Bem, embora o Hugo teve uma coisa boa, viveu momentos muito bonitos comigo na arbitragem. Ele gostava imenso, era um miúdo até muito habilidoso. Tive muitos dirigentes na mesma divisão de honra que diziam que o miúdo era excelente. E mesmo depois dele abandonar a arbitragem, acabaram por dizer: então, e o seu filho? Epá, ele tinha muito jeito, foi pena. Ele regressou depois também comigo para o Inatel, e gostou muito. Infelizmente, agora depois não continuou porque. Começou a trabalhar, está já no, a trabalhar e trabalhou sábado e, portanto, acabou por parar um pouco a arbitragem, mas ele gosta e faz os torneios comigo, normalmente vai sempre.
1: Deixa-me perguntar-te isto, e eu acho que nas redes sociais este papel tem sido muito importante. Tanto o papel do Arthur, que é o Duarte Gomes, tal como o Pedro Henriques. Sente que, e eles à altura até falaram do teu caso, lembro-me perfeitamente do Duarte Gomes na altura. Ter falado do caso que te aconteceu. Sente que ter essas vozes a olhar para o que vocês vêm fazendo também é essencial?
0: Sim, é importante também. Eu lembro-me que o Duarte Gomes, na altura, abriu um programa exatamente com essa notícia. E posso lhe dizer que, por um lado, foi bom, foi pena, é tal coisa. Aproveitaram-se um pouco dessa imagem, mas depois não houve ninguém que dissesse assim: vamos mostrar também o que é Luís Fonseca. O importante foi a imagem negativa. O árbitro foi agredido, o árbitro foi agredido, o árbitro fez isto. Mas ninguém chegou a perceber o que é que ali se passou. O árbitro foi agredido praticamente porque se pôs à frente de uma situação para proteger colegas. Não era nada comigo, ou era. Quando é uma equipa de arbitragem são os três, mas há ali muitas situações em que a televisão, o importante é o impacto da situação. Isso é que vende. Vende mais um título, o árbitro foi agredido, ou o árbitro protegeu colegas e colocou-se à frente. Isso não interessa, o que interessa é o impacto negativo.
1: E eu
0: E
1: digo
0: houve
1: muitas
0: muita situação.
1: vezes, e sinto isso em relação a esse impacto, em relação ao teu heroísmo também, mas não só, digo em relação àquilo que muitas vezes falta, que é o que é que podemos mudar, o que é que pode mudar no olhar da arbitragem. E esse papel que tu tinhas enquanto educador, através das gomas, através daquilo que tu fazias com as crianças, era o que falta muitas das vezes para se calhar educar mais acessível. A sociedade, né? Porque a sociedade ela precisa de ser educada e acho que estamos numa fase em que é importante isso, porque esses miúdos que tu arbitraste hoje já começam a ser homens e eles podem trazer isso. O futebol aí pode ficar aí mais bonito, não achas?
0: Sim, sem dúvida. Por exemplo, se calhar se tivesse havido por parte da Associação de Viseu na altura, uma divulgação daquilo que Luís Fonseca foi, e se tivessem aparecido se calhar mais dois ou três Luís Fonsecas com gomas e com outro tipo de gestos, possivelmente teríamos uma arbitragem um pouco diferente. Porque as pessoas, mesmo quando eu errava, as pessoas diziam: é pá, mas ele é um homem porreiro, pá, ele até vai explicando, agora errou. Era mais bem aceito. E isso era bom. Mesmo os pais, às vezes, que são os mais nervosos, eu convidava-os, às vezes, para ir a um treino dos filhos e tentar arbitrar lá. E ele que veja depois como os próprios miúdos vão discordar com muita coisa que eles vão arbitrar. E depois vão dizer assim: epá, afinal, isto não é assim tão fácil. E eu às vezes dizia assim a alguns jogadores, quando, por exemplo, diziam: a bola está vazia.

0: Toda a gente joga a bola, mas quando eu perguntava, a bola está vazia, e você sabe quanto é que pesa a bola?
1: Pois.
0: 410 a 450 gramas. E eles podem-se olhar para mim. Pois é, vocês discutem tanto, mas não sabem a pressão da bola. E a pressão da bola é 0,6, 1,1. Tanto pode estar no mínimo como pode estar no máximo. Mas as pessoas às vezes desconhecem tanta coisa que o árbitro é obrigado a saber. E é a pressão que fazem, mas pronto.
1: Qual é que foi o
0: As
1: campo
0: pessoas.
1: mais difícil, é onde tiveste que apitar?
0: O campo,
1: Sim.
0: o campo, tive muitos momentos difíceis, tive jogos extremamente difíceis em que saí de lá orgulhoso daquilo que tinha feito e os próprios clubes. Eu lembro-me bastante, não vou dizer que foi o jogo mais difícil, mas eu lembro-me um Moimenta da Beira Mangualde, em Moimenta da Beira, ainda no terra, do campo de terra batido. Foi um jogo extremamente difícil, em que depois o árbitro era o Nuno Ventura, em que depois nós, praticamente um mês depois, somos nós que fazemos a final, em que estão lá esses dois clubes. Mas na altura éramos realmente uma equipa super, super, super bem enquadrada, trabalhávamos os três para o mesmo, éramos fantásticos. Um campo extremamente difícil. Houve vários clubes que eu deixei de arbitrar, porque o dinheiro que se ganha na arbitragem às vezes não vale o correr riscos de vida. Eu posso lhe dizer que tive momentos em que eu senti que valia mais não voltar ali, porque não era bom. Não foi o jogo, se calhar, mais o terreno mais difícil, talvez o momento mais desgostoso foi exatamente a seguir ao caso Vilaixa de Sá, no domingo a seguir. Eu fui fazer um jogo como assistente num jogo distrital, Divisão de Honra, não vou dizer também aonde, porque há pessoas sempre boas e o clube não tem culpa dessas pessoas, mas posso dizer que uma semana depois, era conhecidíssimo o caso, tinha rebentado em todos os jornais e televisão, e havia pessoas a bater com paus nos ferros, a dizer: aqui não é Vilaixa, mas também vais levar aqui bastante. E a GNR nada fez também, e posso dizer que foi também depois um jogo extremamente difícil, mesmo com essa equipa a perder 3-0 ao intervalo. Ao intervalo eu tinha noção que iria ser muito difícil. Eu disse ao árbitro: se parares aqui o jogo para eu sair e ir-me embora, isto vai ser aqui um problema, mas vamos com força, vamos continuar. E continuámos, mas foi talvez o momento mais desgostoso. É sentir pessoas a bater com paus e ninguém fazer nada. E pronto.
1: Houve momentos em que tiveste medo?
0: Fizeram muitas vezes essa pergunta. Eu posso dizer que não é questão de ter medo. Eu posso dizer que lembro-me bem uma altura, com o Conselho de Disciplina, quando estava-me sempre a perguntar-me situações graves e eu tive que lá ir. Fizeram-me essa pergunta e eu vou-lhe responder da mesma forma. Às vezes não é o ter medo. Nós podemos estar num prédio a 18 metros de altura e estamos à beirinha e nós sentimos algum nervosismo e sentimos o perigo. E sentimos: eu, se caio, eu morro. Mas não é questão de ser medo, porque nós vamos lá. E estamos
1: Coragem.
0: lá, mas temos com aquela coragem de olhar cá para baixo e dizer: ai meu Deus. Mas o medo, nunca tive medo. Posso ter sido, tive se calhar duas versões de árbitro, não só. Se calhar fui muito manteiga para as crianças, no futebol 7, no futebol 9, era uma pessoa que dava muitos conselhos, ajudava os miúdos, pedagogia,
1: Sim.
0: era tudo. E depois nos séniores, eu era um pouco mais rigoroso. Acabava por as leis ali já não serem da mesma forma aplicadas, porque eu tinha que ter muito bom senso com as crianças, e com os séniores, há que ter um pouco mais de certeza e ter um pouco mais de ser um pouco mais rígido e levar as leis mais a peito. Isso às
1: Mas
0: vezes é.
1: dava-te mais prazer apitar as crianças por esse lado que podia ser educativo e pedagógico.
0: Ah, sem dúvida, sem dúvida. Eu fiz coisas que, por exemplo, cheguei a falar, falava para os treinadores, não tinha problema nenhum. Cheguei para falar para o público, parar o jogo, explicar uma situação ou outra complicadíssima e eu explicar e as pessoas aceitavam. Eu lembro-me de ter um jogo, por exemplo, na Quinta da Cruz, nos últimos 3 minutos marquei 3 penaltis para o mesmo clube e o mesmo clube falhou os 3 penaltis. Tem que sair de lá tranquilo, sem problema nenhum, porque as pessoas respeitavam-me. Isso era
1: Sim.
0: fantástico. Mesmo ficando chateadas, mais um penalti. E mesmo arbitrei muitas vezes esses clubes. São os dois clubes aqui de Viseu.
1: Sim.
0: E fantástico. Não, fez uma carreira engraçada.
1: Como é que um dia gostavas que, e temos mesmo a fechar agora, como é que um dia
0: Sim.
1: gostavas que falassem do Luiz na arbitragem de Viseu?
0: A minha, basta que se lembrem. Foi um árbitro que foi muito amigo das crianças, que tentei ajudar os jovens, fiz aquilo que todos os treinadores tentam fazer, que é criar bons homens e boas meninas, na formação como árbitro, dei as gomas, fico conhecido por árbitro das gomas, mesmo aqueles que não conheço não faz mal, eu fiz por gosto, não foi por tentar ganhar nada com isso. Mas pronto, o importante é que as pessoas olhem para mim e digam assim: epá, ele até era um árbitro assim, porreiro, pá, olha, pronto, foi mais um, mas ao menos, olha, ainda dava gomas às crianças, ainda divertia os meus filhos. E essas pessoas que pensem assim: epá, olha, este ao menos ainda fazia umas coisitas para os miúdos, explicava-os e ajudava-os. Outros, olha, nem isso fazem, até dão cartões vermelhos. Se calhar até têm razão, eu nunca dei um cartão vermelho no Futebol 7 e mesmo os cartões amarelos, às vezes eu dizia, isto era para cartão, mas hoje não vai haver cartão, portanto temos de estar aqui para jogar a bolinha. Epá, vamos ter calma, porque senão as pessoas depois pedem cartão e vão ter razão. Portanto, agora vamos nos portar bem e tal. E as coisas acabavam, as pessoas às vezes até depois batiam palmas com quem disse. Pronto, toda a gente sabe, era para cartão, mas às vezes o cartão amarelo, eu vi jogos em que a árbitra dá cartão amarelo e os meninos depois choram.
1: Sim.
0: Porque para eles é uma punição muito, muito grave. Era preferível explicar, agora vais estar bem e tal, e as coisas corriam bem. Era divertido. Eu sempre preferi o futebol, tocaste nesse assunto. Sim, preferi o futebol, de jovens do que de séniores. Embora de séniores, a certos níveis, também dava um gosto especial. Mas tenho muito gosto. Se pudesse escolher, eu escolhia sempre futebol de formação, sem dúvida.
1: Luís, obrigado por seres um herói. Porque foste um herói, porque foste alguém a quem esses jovens acredito que ainda hoje passem por ti na rua e muitos deles que já nem jogam e te cumprimentam e te agradecem e estão contigo e isso é ser herói. Para além daquilo que fizeste em dia na Xé de Sá, isto para mim, o que tu fizeste em relação aos miúdos, o que tu lhe educaste, para mim ainda é mais heróico. Por isso, e parabéns por isso e parabéns pela tua fantástica carreira. E foi um gosto enorme estar aqui a falar contigo e a trocar bombas e como eu digo contigo.
0: É
1: Obrigado.
0: isso mesmo. Olha, obrigado. Correu tudo bem. E volto a dizer: o caso Vilachev ficou extremamente bem resolvido. Somos amigos. Tornou-se meu cliente. Hoje já não trabalho na empresa onde eles iam. Mas fantástico. O povo de Vilachev, fantástico. Não tenho nada contra ninguém. E que toda a gente consiga e todos os clubes consigam os seus objetivos. E corra tudo bem para todos: para jogadores, treinadores, dirigentes, árbitros em especial. E
1: Obrigado.
0: para

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17: Prezados ouvintes, sejam todos muito bem-vindos a mais uma emissão do programa Um Certo Oriente, um espaço plural de partilha musical, de entretenimento, de encontro de pessoas, de mundos, de culturas e de saberes. Apresentado por este vosso anfitrião António Rodrigues, que no curso do próximo tempo, aqui nesta nossa rádio a transmitir via web para todo o mundo, procurará proporcionar-lhes momentos diferentes e aprazíveis, compartilhando a melhor seleção musical, as curiosidades de ontem, de hoje e de sempre, e os pensamentos simples que nos chegam dos insondáveis destinos do Norte de África, Médio Oriente, Golfo Pérsico e da região peninsular do Sul da Ásia. Sob a erudita reflexão do poeta libanês Khalil Gibran, quando inspirou a que sejamos sempre capazes de viver tudo o que há de sagrado em cada instante, proponho-lhes o meu singelo convite para que nos façam companhia e desfrutem de uma deleitável jornada pelas exóticas quimeras de um certo Oriente.
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São os acordes iniciais da emissão de hoje de Um Certo Oriente a contemplarem o talento do proeminente cantor, compositor e multi-instrumentista de reggae sudanês Mo Holly em Tawamruh, Alma Gêmea, também com a interessante dupla Muhammad Ramadan, do Egito, e a cantora norte-americana de country pop Lara Trump, com Sa Sa. E juntos no single, curiosamente com idêntico título Sa Sa, uma expressão coloquial usada para dizer a alguém para se livrar da preguiça e prestar atenção, uma interpretação do engenhoso duo composto por Marshmello e a cantora libanesa Nancy Hajram. Prosseguindo a nossa jornada, receberemos seguidamente no alinhamento o cantor pop egípcio Ahmed Sahad com Mufta Kidney, que basicamente pergunta se sentiram a falta dele. Com raízes iemenitas israelitas, a banda Aywa, das irmãs Tahir, Liron e Tajelheim, interpretar-nos-á Habib Galbi, Amor do Meu Coração, um sucesso por todo o propugnáculo de países do Médio Oriente e Golfo Pérsico, misturando hip-hop, música eletrónica e pop oriental. E da região do Levante, as cantoras israelitas Ana Zak e Nasrin Kadri saúdam o mundo. Na tradução à letra, Boker Tov Olam, em língua hebraica, tema que nos encaminhará até ao nosso próximo conteúdo. Até já!

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1: E hoje falar-vos-ei um pouco das estradas invisíveis da Antiguidade e como as caravanas do crescente fértil conectaram o mundo. Durante a Idade do Bronze, o mundo antigo passou por uma transformação silenciosa, porém profunda. No centro desse processo estava o crescente fértil, uma vasta região que englobava as áreas da Mesopotâmia, do Egito, do Levante e da Anatólia. Ali, o surgimento da agricultura gerou excedentes de alimentos, criando uma necessidade fundamental: trocar para sobreviver, prosperar e inovar. As caravanas de comércio tornaram-se verdadeiras artérias económicas. Grãos, cevada e tâmaras excedentes eram trocados por cerâmicas especializadas, tecidos finos e utensílios produzidos em outras regiões. Pigmentos colorantes, como o lápis lazuli, possuíam um alto valor comercial. Esses produtos percorriam longas distâncias em rotas terrestres e fluviais, conectando cidades e reinos que jamais se haviam encontrado diretamente. Entretanto, nenhum produto foi tão estratégico como o cobre e o estanho. A sua obtenção dependia obrigatoriamente do comércio de longa distância. O estanho da Anatólia, e possivelmente de regiões mais distantes, aliado ao cobre do Levante e do Golfo Pérsico, sustentou a revolução tecnológica que deu nome a toda uma era. Mas essas caravanas não transportavam apenas mercadorias. Junto com elas circulavam ideias, técnicas artesanais, conhecimentos metalúrgicos, práticas administrativas e experiências humanas de vida. Assim, o comércio atuou como um poderoso agente de integração cultural, fazendo com que o mundo antigo, mesmo sem mapas, bússolas ou os modernos GPS, estivesse profundamente interligado, conectando rotas, povos, culturas, economias e saberes, moldando os alicerces do mundo que conhecemos hoje. É um certo Oriente. Seguimos viagem.

Com a nossa sequência musical a cumprir a primeira metade da emissão de hoje de Um Certo Oriente, ouvimos da Bekir, nome inspirado no tipo de dança folclórica tradicional do Levante, muito popular no Líbano, Palestina, Jordânia, Síria e Iraque, do grupo jordano-palestiniano 47 Soul, conhecido por criar o estilo Sham Step, um género que funde a música tradicional levantina Dabke com hip-hop eletrónico, reggae e funk. De outras paragens, do Reino de Marrocos, Yama, faixa que passou a seguir, single de outubro de 2025, do cantor, compositor e produtor musical belga-marroquino Elias Mansouri, mais conhecido pelo nome artístico Distinct, e do panorama musical iraniano. Acolhemos ainda o DJ, produtor e artista Arash Mosserni, em Yababa. A todos vós, estimados ouvintes, que nos ouvem em casa, no trabalho, em viagem, onde quer que se encontrem, reitero o convite para que se mantenham na nossa companhia e desfrutem deste espaço onde, semanalmente, ao longo desta hora, aqui mesmo, o Ocidente encontra o seu Oriente.

pelos jardins ao oriente de nós, entre frondosos palmeirais, aromas, dunas, oásis e sonhos, fomos elevados musicalmente pela carismática cantora libanesa Haifa Werhbeh no single Ya Nahla, literalmente ó abelha, expressão frequentemente associada à doçura, pureza e generosidade, seguindo-se-lhe a dupla Omer Adam e Edin Benzakim no dançável Cucurrico. E ao começarmos a fazer paulatinamente o caminho de volta, a pensar em todos vós, escolhemos uma seleção exclusiva de temas que nos ajudarão a percorrer musicalmente da melhor maneira o restante itinerário, nomeadamente com Joana, do cantor egípcio Mohamed Ramadan e do DJ britânico Afrobeat, e viajando entre Berhampore e Alexandria, na prática desde a Índia e do Egito, escutaremos a colaboração musical única da cantora Shreya Ghoshal e do jovem rapper e compositor Afroto no tema Sunbelia, expressão indie frequentemente usada em canções românticas, que significa escuta meu querido, antes de Feluca e Bombay Mami cumprirem as honras. E assim se faz um certo ardiente. O pensamento que decora o pergaminho que sela a emissão de hoje inspira-nos que Deus lança-nos constantemente de um sentimento para o outro e ensina-nos por meio dos opostos, de modo a que tenhamos sempre duas asas para voar e não apenas uma. Palavras de Jalaluddin Rumi. Que assim seja.

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1: E praticamente a concluir o capítulo de hoje do programa Um Certo Oriente, como um dia legou para a posteridade Carl Sagan, diante da vastidão do tempo e da imensidão do universo, é um enorme prazer para mim dividir um planeta e uma época consigo. Aproveito esta oportunidade para deixar uma palavra de gratidão a todos vós, estimados ouvintes, que durante esta última hora me concederam a amável honra da vossa simpática companhia, assim como endereçar uma devida palavra de reconhecido apreço à fantástica equipa desta nossa rádio, que uma vez mais tornou possível levar até vós esta edição e que para mim constitui sempre um gosto e todo um privilégio produzir e realizar. Sou o António Rodrigues e voltarei ao vosso convívio, oxalá, de hoje a 8 dias, à hora certa, para mais uma nova peregrinação pessoal, interior e geográfica pelos jardins ao oriente de nós. Até lá, desejo a todos a continuação de uma excelente semana. Muito obrigado pela vossa presença. Bem-ajam, Maktub. Estava escrito.

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Muito boa noite para todos os ouvintes da VFM que estão na nossa sintonia nesta segunda-feira, expresso da noite, das 22 até às 0 horas. Uma produção de Fernando Morgado. Muito obrigado por estar desse lado e vamos ficar aqui juntos numa grande viagem através da música e também de boa companhia. Quero que tudo esteja bem de saúde e bem dispostos para ficar comigo até à meia-noite.

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1: Boa noite para si.
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1: Você escolheu bem, escolheu ficar connosco estas duas horas de música muito boa para si. Boa noite para si.
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Cada noite é única e há sempre uma maneira muito própria de preencher a noite. Depois de um dia de trabalho, com certeza que está cansado, ou ligeiramente cansado, ou até muito cansado. E estas duas horas vão fazer com que durma melhor, ouvindo música calma, música que você vai gostar de ouvir, aquilo que eu escolhi hoje para si e que eu lhe vou oferecer. O certo é que espero que você esteja calminho, esteja muito bem de saúde, que é o principal, e acima de tudo muito bem disposto por estar na nossa companhia. Expresso da Noite, na VFM, às segundas-feiras à noite, das 22 até às 0 horas. E vamos iniciar o nosso desfile musical. Ele é que está...

Iniciamos com esta balada e que tem muito e muito amor, muito e muito amor. Há sempre uma maneira muito própria de preencher a noite de cada um de nós. Com música, é a melhor opção.

Cada noite traz consigo uma bênção única e muito especial. Aproveite assim. Será que você, nesta noite especial, está com Deus? Eu espero que sim. Eu espero que sim. E por isso lhe vou oferecer o melhor da música, em especial portuguesa.

Que bem que está na sintonia da VFM e sentir a música no seu coração. As mais belas baladas românticas estão aqui para si.

Ser livre é ter tempo para as coisas que ama na sua vida. E se tem amor, não fique com ele. Transmita-o para quem gosta de si.

Meu querido ouvinte da VFM, eu quero que a VFM seja cada vez mais a sua rádio. É uma rádio independente, séria e rigorosa, num mundo sempre em mudança. Portanto, sempre que você queira, venha ter connosco. E agora, uma voz do Brasil. Eu nem vou dizer qual é o nome, a ver se tem ouvido apurado para identificar esta música ou estas músicas e esta bonita voz. É bonita a voz e é bonita a atriz que vai cantar, ou a cantora, digamos.

Voz bonita de Roberta Leal. Roberta Miranda, peço desculpa. Roberta Miranda, assim é que é.

Uma bonita voz do Brasil, Roberta Miranda. Nós somos a voz de toda esta região e não temos dúvida disso. Acredito que não temos dúvida exatamente que somos a voz de toda esta região. E se há um momento em que, ou uma noite, em que convida a sonhar acordado, este é o momento certo. Está na VFM. Até à meia-noite não pode dormir, porque a música é uma maneira de expressarmos

0: Aplausos para o Paulinho.
1: O melhor está aqui consigo. O melhor está aqui consigo. A Roberta Miranda disse: vá com Deus. E eu digo: fique com Deus.

Para esta noite, quase a chegar ao final da primeira hora, e vamos ouvir apenas mais uma canção da Roberta Miranda.

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Estamos a chegar ao final da primeira hora do programa de hoje, Expresso da Noite. Tivemos muita música e um pouco variada. O certo é que quando escolho a música, penso muito em todos vós, meus queridos amigos. E, portanto, aquilo que eu gosto, vocês com certeza que também gostam. E vamos aguardar o intervalinho pequenino, que é apenas de minutos, e voltamos depois para a segunda e última hora do programa Expresso da Noite, que está aqui na sua companhia, na VFM, todas as segundas-feiras, das 22 horas até às 0 horas. É uma despedida de uma segunda-feira, início de uma semana de trabalho. Para si, boa noite e eu volto já. Até já. Obrigado.

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1: Estamos na última hora do programa de hoje. Vamos até às 0 horas. Então, vamos continuar a nossa viagem, ok?
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Bom, meus amigos, e vamos iniciar, musicalmente falando, programa, esta segunda e última hora do programa de hoje, Expresso da Noite. Andei uma semana, acreditem que isto é verdade, andei uma semana a pensar quando devia falar, dizer alguma coisa sobre a morte de um grande cantor da música, da nossa música, da música portuguesa. Era hoje, era amanhã. E chegava à noite e dizia, ainda hoje não falei. Então amanhã, pronto, ah, fica para amanhã. Chegava ao outro dia, não tinha... Não estava... Olha, não sei o que é que sentia. Quem não sente, não é filho de boa gente. Eu sempre ouvi dizer isto à minha avó. Quem não sente, não é filho de boa gente. E então, fui adiando, dia após dia, dia após dia. E hoje, de manhã, depois de fazer o programa de manhã, das 10 até ao meio-dia, e após o almoço, sentei-me num sofá e comecei a pensar. De hoje não passa. Eu hoje tenho que falar um pouco sobre aquele jovem, apenas com 69 anos de idade, que partiu há uma semana e pouco. Luís Represas, uma voz que eu adorava ouvir. Era um português, tem 4 filhos e uma mulher excepcional, que eu só conheço da televisão, mas o certo é que me deliciou muitas e muitas vezes com a sua música, a sua voz e a sua maneira de ser e de estar em palco e em programas de televisão. Quando recebi, ou quando li, nas redes sociais o que tinha acontecido a Luís Represas, eu fiquei sem fala. Estive para aí 2 horas ou mais que não falava, não dizia nada. Estava na minha mente a morte de um grande cantor. E hoje vamos aqui então recordar a sua voz com muitas e muitas saudades. Luís Represas, canta para nós. Obrigado e descansa em paz.

recordando uma grande voz portuguesa. Luís Represas.

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